0: Em Bandeirantes, 18 graus.
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1: Em Bandeirantes, 18 graus.
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0: Muito bom.
1: 9:58.
2: Rafael Alencar, seu príncipe.

0: mesas em brasa, fazendo aquelas paradas.
1: Façam muito barulho pro de propósito aí.
0: É o mesa em brasa, senhoras e senhores, Brasil.
1: É disso que eu tô falando.
2: Dez e cinquenta.

0: Em Bandeirantes, 18 graus.
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2: Olá, boa noite. O Good Night está começando e nós convidamos você a ficar conosco. Esse não é um programa só de músicas bonitas. Tem músicas lindas, tem a clássica da noite, tem a dica de leitura e tem a sua companhia, o que nos deixa muito lisonjeados. Então seja bem-vinda, seja bem-vindo. Eu sou o Luciano Delgado, o Edson Veloso está na edição e na produção do nosso programa, com a minha colaboração na produção. Iniciamos hoje com a espanhola Rosario Flores, Agua y Sal.

0: A gente ouviu o grupo australiano de rock Inexis com Never Tear Us Apart. Nunca poderão nos separar. Antes, Vanessa Rangel, Leve-me Daqui, e Rosário Flores abrindo esta edição Água e Sal. Já a gente volta com Good Night.
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2: Estúdio Casa, 11 horas e 18 minutos.

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1: Vamos em frente com Good Night. Vamos viajar pelo mundo da leitura. A nossa dica de hoje é o livro O Senhor Embaixador, do escritor gaúcho Érico Veríssimo. Livro publicado em 1965. Este é um romance cuja história está centrada no mundo diplomático e a ação se desenvolve paralelamente em Washington e na fictícia República do Sacramento. Através do embaixador, a obra questiona o sentido das revoluções e golpes militares em países latino-americanos. Na pequena ilha de Sacramento, República Imaginária, no Caribe, explode uma revolução. Dom Gabriel Eleodoro Alvarado, embaixador em Washington e compadre do tirano, volta ao país natal para defender o amigo contra as forças rebeldes. Mas os guerrilheiros triunfam e prendem o senhor embaixador. O livro foi concebido sob o impacto da Revolução Cubana em meio à Guerra Fria e publicado um ano após o golpe militar no Brasil. Entre corrupções, ditaduras, quem leva a melhor? Este é o livro O Senhor Embaixador, de Érico Veríssimo. Boa leitura para você. Vamos ouvir Nicolas Cândido, Não Sei Dizer.

0: Roberto Carlos, Mulher de 40. Antes, Go Go Dolls, Iris. E começamos a sequência com Nicolas Cândido. Daqui a pouco tem mais.
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2: Estúdio Casa, 11 horas e 35 minutos.

0: Em Bandeirantes, 18 graus.
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3: Oh!

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1: Uma música histórica agora no Good Night. É a clássica da noite, hoje com Beatles. Uma canção que faz parte do álbum lançado em 1968. Composta por Paul McCartney, mas creditada à dupla Lennon-McCartney, ela se tornou um dos singles mais vendidos da banda e foi escolhida pela revista Rolling Stones como a oitava melhor música de todos os tempos. Ouça aí, Beatles.

0: Marisa Monte, Beija Eu. A sequência também teve Chris de Burgh, So Beautiful, e a clássica linda Hey Jude com Beatles. A gente volta já já.
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2: Estúdio Casa, 11 horas e 50 minutos.

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1: O último bloco mantém a qualidade de hoje, com belas músicas. Começando a sequência tem Century, Lover Ride.

0: Que linda esta com Tim Maia e Gal Costa, Um Dia de Domingo. Chave de ouro, né? Antes Madonna, Spanish Eyes e Century, Lover Why. A gente foge da solidão quando tem medo dos próprios pensamentos. Érico Veríssimo. Muito obrigado por sua companhia. Tenha uma ótima noite. Até a próxima.
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Mm-hmm.

0: obrigado. É desse jeito.
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0: Arrime ligar. 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
2: Mendigo, essa ninguém pega.
3: Aham, falou.
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0: balcão, vamos recordar agora quando tudo começou pra nós.
1: Vamos, Felipe. 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
0: E é uma grande emoção ouvir os nossos amigos cantando.

0: safadão! Marcos Ribeiro!
1: Em Bandeirantes, 17 graus.

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6: Olá, bom dia! 7:04, está entrando no ar aqui na nossa manhã da nossa Casa FM, a nossa Oração da Manhã nessa terça-feira, dia 19 de maio 2026. Bom dia para você acompanhando a nossa manhã, tá chegando agora, seja bem-vindo, seja bem-vinda. Para você que tá com a gente desde a madrugada, né, desde cedinho, uma excelente manhã de terça-feira. Vamos juntos louvando e agradecendo a Deus por mais um dia que se inicia aqui na nossa programação da nossa Casa FM, tá bom? Seja bem-vindo, seja bem-vindo. Uma manhã abençoada para você. Vamos juntos aqui na nossa oração da manhã, tá bom? E começando bem, mas bem mesmo a nossa programação, a nossa manhã, aqui na nossa manhã da nossa oração da manhã, com toda certeza, o nosso momento de oração com o Padre Ezequiel Dalpozo, aqui na nossa Casa FM.
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0: meu caro e minha cara ouvinte, que bom que estamos juntos mais uma vez. Eu desejo a você graça e paz. Que a luz de Deus nos guie e seja também a nossa força. Eu gostaria de falar hoje sobre a intranquilidade e agitação, e a intranquilidade devido à falta de objetivos. Pessoas que perdem o foco objetivo vivem mais intranquilas. Muitas vezes nós vemos, até mesmo nas férias, em tempo de férias, pessoas que parecem estar ocupadas e agitadas. Correm de uma atividade para outra. Até mesmo turistas podem parecer agitadíssimos. Um estudioso diz que a atividade de nosso tempo seria a expressão da falta de objetivo e orientação. Quando perdem de vista o objetivo, redobram o esforço. Quem tem um objetivo diante dos olhos, parte para ele de forma resoluta, decidida, mas sem aquela pressa contínua. Quem não conhece mais o objetivo tenta preencher seu vazio com ativismo. Julga-se importante porque tem muita coisa para fazer. Quer provar para si mesmo que sua vida tem sentido. Está sempre ocupado com algo importante, mas quando olha mais de perto, vê que muitas vezes se ocupa com o vento. Com toda a sua ocupação, ele quer apenas cobrir o vazio que habita nele, que está por trás de sua agitação, como um perigoso abismo. A velocidade provoca o vazio, e o vazio incita a pressa. Quanto mais ativa uma pessoa, mais o vazio se instala nela. E ela mais uma vez busca preenchê-lo com atividade e agitação. Daí surge o círculo vicioso do qual não consegue mais se desvencilhar. Nossa época está permeada por esse círculo vicioso de correria e de vazio. Às vezes se tem a impressão de que nossa política perdeu o objetivo de vista. E por isso todo dia apresenta outras possibilidades. A falta de objetivo e de orientação também se manifesta em nosso comportamento no tempo livre. Em vez de visitar antigas igrejas, desfrutar lindas paisagens, organizam-se férias ativas. As pessoas são atraídas de um evento para o outro. Os animadores não podem parar de ocupar as pessoas em férias. E quanto mais falta objetivo, mais as pessoas incitam umas às outras, mais se impedem de gozar o momento. Nas férias, deveríamos nos permitir desfrutar o ócio. O ócio é o contrário da correria, que caracteriza as férias de animação. Ócio é consentimento para se afundar na realidade e simplesmente existir, sem pressão e sem precisar se ocupar. Tem muitas pessoas que não compreendem isso. Parece que precisam estar sempre, sempre ocupadas, senão a vida não tem sentido. É exatamente o contrário. Muitas vezes é porque não tem sentido é que precisam estar permanente ocupadas. Meditemos sobre isso para que possamos perceber como nos comportamos e possamos buscar fontes para a tranquilidade, para a paz interior. Deus quer isso de nós. Um forte abraço para você. Deus te abençoe e te guarde. Em nome do Pai, do Filho e do Espírito Santo. Amém.
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2: 7:10, Guilherme Andrade, aqui na nossa manhã. Êxodo, bom dia para você.
3: Bom dia.

Mais 18 minutos aqui na nossa manhã, 7 horas mais 18 minutos, bom dia para você, acompanhando a nossa oração da manhã, Casa de Davi, abre os céus e desce aqui na nossa manhã, da nossa oração da manhã, uma excelente terça-feira, 19 de maio, 2026, você que nos deixa fazer parte da sua manhã, obrigado pelo carinho sempre com a gente, Dário, um forte abraço. Obrigado por nos deixar fazer sempre a sua manhã aqui na nossa programação da nossa Casa FM. Bom dia, é bom demais ser a sua companhia, a sua sintonia em 87.7. 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

0: 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A gente volta já.
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8: São exatamente 7 horas mais 25 minutos aqui na nossa manhã, 7 horas mais 25 minutos aqui na nossa manhã. Você acompanhando a nossa oração da manhã, Padre Marcelo Rossi, Ágape, amor divino na nossa manhã. Bom dia.

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Camuel, aqui na nossa manhã. Com o nome é grande, como é o nome de Jesus, né? Coisa linda. 7:34 da nossa manhã, aqui na nossa oração da manhã, nesta terça-feira, 19 de maio, 2026. Bom dia para você acompanhando a nossa oração da manhã, você participando, fazendo, né, a nossa oração da manhã do jeito que você gosta de ouvir, louvando e agradecendo a Deus por mais uma manhã. Você que está indo ao trabalho, você que está deixando o filho no colégio neste momento, acompanhando a nossa programação, vamos juntos. Essa é a nossa Casa FM, este é o nosso Oração da Manhã, nesta manhã de terça-feira. 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Álvaro e Daniel, Maria, Porta do Céu, na nossa manhã. Bom dia para você. Bom dia.

Santíssima Virgem Maria, venho nesse dia me consagrar ao vosso Imaculado Coração. Consagro minha mente, meu coração, meus sentimentos, minhas vontades, minhas emoções e todo o meu ser. Peço que estendais o vosso manto sobre a minha casa e minha família. Dai-nos a vossa proteção e livrai-nos das ciladas do inimigo. Nossa Senhora, colocai-nos em vossos braços de mãe e defendei-nos. Maria, passa na frente e vai abençoar.

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4: 7:47. Deus falou comigo nesta manhã. Casa Workshop. Bom dia.

Talvez você entrou aqui sem ouvir nada, mas hoje Ele vai falar com você. Feche os teus olhos, sente a presença. O Espírito de Deus está nesse lugar. Ele está curando, Ele está restaurando, Ele está reacendendo fogo no altar. Não acabou, não terminou. O céu ainda tem uma palavra sobre você.

7:53 aqui na nossa manhã, Casa Worship. Deus falou comigo na nossa manhã e ele fala, né? No silêncio, ele fala. 7:53 na nossa manhã. Bom dia para você acompanhando a nossa oração da manhã aqui na nossa Casa FM. Bom dia para você. 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Aline Barros, Não Me Calarei, na nossa manhã. Bom dia para você. Bom dia!

7:59 na nossa manhã, 7:59, não há tempo para mais nada, a gente vai ficando por aqui dentro da nossa oração da manhã. Voltaremos amanhã, a partir das 7 da manhã, na nossa oração da manhã, tá bom? Fique agora com o nosso Casa Notícias, na nossa Casa FM. Um forte abraço, não saia daí, continue conosco, porque é muito bom ter a sua companhia, a sua sintonia nas ondas da nossa Casa FM 87.7. Um forte abraço, continue conosco e até amanhã na nossa oração da manhã. Não saia daí não, aqui a gente fica com você, aqui a gente se encontra na nossa Casa FM.

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6: Olá, bom dia, 8:04, está entrando no ar o seu, o meu, o nosso Casa Notícias. Hoje é terça-feira, 19 de maio de 2026. Hoje, dia 19 de maio, santos do dia, São Pedro Celestino V, Papa Pietro del Morrone. São Pedro Celestino V, né, contemplativo e amante do silêncio, a morada de Deus, é celebrado pela igreja no dia 19 de maio. O santo é conhecido por convocar o Jubileu do Perdão em Áquila em 1294 e pelo seu breve pontificado, que culminou com a sua renúncia e há poucos meses da eleição.
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6: Olha a previsão do tempo para hoje, Bandeirantes e toda a nossa região. A temperatura fica entre 18 e 21 graus, tá bom? Há uma pequena probabilidade de chuva de 3,5 milímetros, com uma probabilidade de 98%. A umidade relativa do ar varia entre 76% e 98%. O sol nasceu às 6h50, né? Irá se pôr às 17h48, segundo o site do CIMEPAR para Bandeirantes e toda a nossa região. Os ventos na casa de 7 km por hora, com rajadas podendo chegar a 18 km por hora. Neste momento, a temperatura é de 16 graus.
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0: onde eu digo que o Colégio Céu de Bandeirantes é o que mais aprova, a gente prova. Escuta aí os aprovados até agora no ano de 2025. Rafael, Sistema de Informação UEMP. Daniel, Engenharia Civil na FEMA. Mariane, Odonto Positivo. Vinícius, Psicologia Unifil. Isabela, Psicologia FUC. Ana Beatriz, Nutrição Unifil. Maria Luna, passou na FUC em Direito. E também na UEL, em Letras e Inglês. E tem muito mais resultados pra sair.
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6: 8:08, agora 8:08 aqui na nossa manhã do nossa Casa FM, do nosso Casa Notícias. Bom dia para você acompanhando através da nossa 87.7 ou através do nosso casafm.com.br, também através das nossas redes sociais, YouTube, Facebook e Instagram. Uma excelente manhã para você acompanhando a nossa Casa FM 87.7. As informações internacionais, os Estados Unidos anunciaram ontem à noite que reforçarão as preocupações para prevenir a propagação do ebola por meio da realização de controles sanitários em aeroportos para passageiros das zonas afetadas e da suspensão temporária de vistos. Os Centros de Controle de Prevenção de Doenças dos Estados Unidos anunciaram as medidas de saúde pública depois que a Organização Mundial da Saúde declarou o surto de ebola na República Democrática do Congo, uma emergência sanitária internacional. Satish Pillai, responsável pela gestão de incidentes relacionados ao ebola nos centros de controle, disse a jornalistas que um americano que está em trabalho na República Democrática do Congo contraiu este vírus.
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6: 8:09. Olha, um júri de um tribunal federal rejeitou o processo movido por Elon Musk contra a OpenAI e os seus cofundadores por ter sido apresentado fora do prazo, o que encerra uma batalha judicial determinante, né, no setor de inteligência artificial no Vale do Silício. Os membros do júri em Oakland, né, na Califórnia, consideraram ontem que os fatos alegados haviam prescrito, motivo pelo qual rejeitaram a denúncia contra o CEO da OpenAI, Sam Altman, seu presidente Greg Brockman e também a fundação OpenAI e também a Microsoft. A juíza Ivone Gonzalez Rogers aceitou e confirmou o veredito do júri.
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6: As informações nacionais, tudo se faz em volta da Copa, né? E hoje a gente destaca também, não poderia deixar de se falar, que o técnico da seleção brasileira, o Carlo Ancelotti, convocou ontem, né, os 26 jogadores que vão à Copa do Mundo, que começa no dia 11 de junho e será disputada no México, Estados Unidos e Canadá. O evento que o treinador italiano anunciou, a lista final, aconteceu no Museu do Amanhã, lá no Rio de Janeiro. E você, sabe quais são aí os jogadores? A gente destaca para você a partir de agora os convocados, né? Os três goleiros, Alisson, Ederson e o Everton. Os defensores, Alexandro, Bremer, Danilo, Douglas Santos, Gabriel Magalhães, Roger Ibanez, Léo Pereira, também Marquinhos e Wesley. Os meios-campistas, Bruno Guimarães, Casemiro, Danilo Santos, Fabinho, além de Lucas Paquetá. E são 9 atacantes, né? Olha só. Endrick, Gabriel Martinelli, Igor Thiago, Luiz Henrique, Matheus Cunha, Neymar, né, que todos queriam, Rafinha, Rayan e Vinícius Júnior. Esses, portanto, são os 26 convocados, né? A CBF informou que a apresentação dos jogadores convocados por Ancelotti para o torneio acontecerá no dia 27 agora, né, deste mês, em exceção a dos jogadores envolvidos na final da UEFA Champions League entre Paris Saint-Germain e Arsenal, que acontecerá no dia 30 em Budapeste, na Hungria. Agora eu falo uma coisa e pergunto para você, ouvinte da nossa Casa FM, do nosso Casa Notícias. Você já tem aí ou teria os titulares da seleção brasileira, os 11 que entrarão em campo? Em 2002, 2006, todos já sabiam, né, quem eram os convocados, inclusive os titulares dessa seleção. Eu acredito ser difícil saber quem vai ser os titulares, né, tendo em vista aí um pouquinho, né, da deficiência da nossa seleção brasileira, podemos dizer dessa forma. Até então, a gente está aí se empolgando com a seleção brasileira ainda, né? Nas últimas Copas, né, a gente poderia destacar que isso já estava acontecendo. Ou seja, né, como eu destaquei ontem, friso mais uma vez, graças às figurinhas da Copa do Mundo, a gente está se envolvendo com a Copa do Mundo, né? Porque se não fosse dessa forma, se fosse pelo time, né, os jogadores da seleção brasileira, nós estaríamos em baixa com a seleção.

0: servidores públicos de alto escalão. Na lista figuram diretores do Banco Central, órgão responsável por fiscalizar o sistema bancário, e agentes da própria PF. As investigações acerca de esquema, né, segundo a Polícia Federal, era chefiada por Vorcaro, começaram no início de 2024 a pedido do Ministério Público Federal.
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0: 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É pedir, receber no conforto da sua casa, no seu trabalho, com muita agilidade para você. 8 horas mais 17 minutos, a Comissão de Viação e Transporte da Câmara dos Deputados aprovou o projeto de lei que fixa, né, em 10 anos o prazo de suspensão da Carteira Nacional de Habilitação para motoristas que causarem mortes no trânsito. A medida altera as punições do Código de Trânsito Brasileiro para casos de homicídio culposo, quando não há a intenção de matar, além de proibir conduzir o condutor, né, de dirigir ou de obter uma nova habilitação por uma década. O projeto de lei 276/26 modifica o tempo de prisão para este crime. Atualmente, a lei prevê pena de detenção e 2 a 4 anos. Como um novo texto, a punição passa a ser de reclusão de 4 a 8 anos. Uma boa medida. Vamos ver se isso vai entrar em vigor e vai ser sancionado, né? A gente tem aí muitos casos de acidente de trânsito com óbito, né? E a punição tem que ser mais rígida, com toda certeza. Olha, 8 horas mais 17 minutos, a gente está vivendo aí o tempo eleitoral, basta destacar dessa forma, tendo em vista que nós temos aí muitas questões acontecendo, né? E as vaquinhas eleitorais também estão aí, né? Muitos ajudando os políticos, coloca, deposita aqui, deposita acolá, e assim o TSE está verificando tudo isso, e Roberto Notari traz informações para a gente a partir de agora, neste áudio.
2: Melhorar transparência e fiscalização é o objetivo do modelo de captação de recursos para as eleições de 2026, que vem ganhando força desde 2018. As chamadas vaquinhas virtuais já estão liberadas pelo Tribunal Superior Eleitoral desde o fim da semana passada. O financiamento coletivo foi incluído na legislação em 2017 e permite que empresas e aplicativos façam a intermediação das doações para candidatos. As plataformas precisam estar devidamente inscritas no TSE para participar. Na opinião do cientista político e jurista Henrique Carlos Natalino, a intensificação desta modalidade aumenta o controle por parte das autoridades.
3: Um avanço importante no sentido de centralização dessas doações em entidades que estão cadastradas dentro do sistema do TSE, o que obriga a identificar de forma mais transparente quem é o doador com a emissão de recibos eleitorais, traz, sem dúvida nenhuma, maior accountability, maior transparência. E eu creio que isso também é um passo importante no sentido de democratizar o financiamento, que antes estava restrito apenas a empresas, e permite, portanto, que os candidatos com maior engajamento digital estejam mais aptos a usar essas estruturas para fortalecer os seus mecanismos de arrecadação.
2: O especialista esclarece que a medida vai facilitar também a fiscalização sobre o uso de recursos.
3: Facilitam o rastreamento, porque a tecnologia permite hoje cruzar de forma automática os dados que são disponibilizados de forma virtual, de forma digital, em velocidade muito rápida. Então, se um empresário doa um valor incompatível com a sua declaração de renda do ano anterior, o sistema emite alertas, e isso permite que os órgãos fiscalizadores automaticamente possam agir. Então, Justiça Eleitoral, o Ministério

0: Pública Eleitoral e também no Ministério da Fazenda, por meio do antigo COAF, né, a Unidade de Inteligência Financeira hoje, e a Receita Federal.
1: Lembrando que as doações de empresas são proibidas no Brasil desde 2015 e que os aplicativos têm como regra colher o CPF de quem está realizando o repasse financeiro. De acordo com a Justiça Eleitoral, em 2024, nas eleições municipais, a modalidade arrecadou cerca de 7 milhões de reais em campanhas. Produção e reportagem, Norberto Notari.
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7: 8:24 na nossa manhã, 8:24, você acompanhando o nosso Casa Notícias, trazendo as informações do estado, né? O Instituto Nacional de Meteorologia emitiu uma nova alerta de perigo para 231 municípios do Paraná. O alerta emitido, né, na manhã de ontem, é válido até às 10 horas de amanhã. A UIMET alerta sobre a possibilidade de chuva intensa, granizo e tempestades, com ventos de até 100 km por hora em cidades da faixa noroeste, norte, norte pioneiro e leste do estado. A segunda nota, né, a instabilidade se afeta, né, afasta gradualmente para o sudeste do Brasil, promovendo uma melhora no tempo no Paraná. Mas, ao longo da tarde, a nebulosidade vai perdendo a intensidade no interior e o sol volta a aparecer. O destaque será a partir da noite, né? Há um forte resfriamento previsto no oeste, sudoeste e centro-sul. Deve ter temperaturas abaixo de 10 graus, tá? Hoje, né? O sol amanhece com bastante frio, até mesmo não descontando, né? Descartando, melhor dizendo, alguma geada no centro, oeste e centro-sul do Paraná. Que coisa, hein? 8:25 agora.
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7: 8:26, o Tribunal Regional Eleitoral do Paraná anulou os votos recebidos pelo Partido Renovador Trabalhista Brasileiro nas eleições municipais de 2024 em Curitiba. O julgamento aconteceu no último dia 15, quinta-feira, com a decisão da Justiça Eleitoral. O vereador Toninho da Farmácia perdeu o mandato. O Mauro Bobato, né, do PP, passará a ocupar a cadeira na Câmara Municipal. Na decisão, o TRE reconhecer, né, a fraude à cota de gênero na chapa. A candidata Paula Renata Fernandes Rodrigues foi registrada apenas para cumprir o número mínimo de mulheres exigido pela legislação eleitoral. Ela teve apenas 12 votos, não apresentou provas de campanha nas redes sociais ou materiais físicos e também não conseguiu comprovar como utilizou recursos recebidos durante a eleição. A única movimentação financeira da campanha foi uma doação de R$1.000 feita pelo então presidente do partido, Ozias Moraes de Souza. Ele e Paula foram considerados inelegíveis pelo período de 8 anos. Tá aí, né? É uma questão muito interessante da gente se preocupar, principalmente nas eleições municipais, né? Então tem aí essa questão muito legal da gente prestar muita atenção, que é as cotas, né? Muita gente, deixa pra lá, naquela coisa, olha, deu o que falar. 8:27 agora.
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7: 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O setor de serviços aqui no estado do Paraná tem crescido muito e a gente destaca a partir de agora nesse áudio, nessa matéria para você acompanhando a nossa Casa FM.
8: Dados divulgados pelo IBGE mostram que o setor de serviços do Paraná voltou a crescer acima da média nacional, avançando 0,3% em março deste ano, na comparação com fevereiro. Enquanto isso, o Brasil registrou queda de 1,2% no mesmo período. A receita nominal das empresas paranaenses também cresceu. A alta foi de 0,7%, na contramão da retração nacional de 0,6%. Entre as principais economias do país, São Paulo, Bahia, Rio Grande do Sul e Pernambuco registraram queda no volume de serviços. Esse resultado coloca o Paraná entre os estados que mantiveram crescimento no setor, mesmo diante da desaceleração nacional. Na comparação com março do ano passado, o estado também apresentou desempenho positivo. O volume de serviços cresceu 1,8% e a receita nominal avançou 8%. Os destaques ficaram para o setor de transportes, serviços auxiliares e correio, com crescimento de 3,6% no volume de atividades. Já os serviços de informação e comunicação avançaram 2,6%. E o turismo também segue em alta. Nos últimos 12 meses, o setor acumula crescimento de 4,1% no volume de atividade e de 10% nas receitas. Produção e reportagem, Priscila Moore.
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7: 8:31 aqui na nossa programação da nossa Casa FM. nosso Casa Notícias no ar. Bom dia para você acompanhando a nossa programação. Tá em casa, tá no trabalho, tá no trânsito, nos levando de carona. É muito bom ter a sua participação, a sua audiência aqui na nossa manhã, né? E nós, com muita honra, tenho aqui hoje, muito orgulho, recebendo aqui o seu Robertinho Trindade, uma pessoa fantástica que eu tenho o prazer de conhecer e falar um pouquinho com ele hoje aqui na nossa manhã. Seu Roberto, antes de mais nada, muito bom dia. É muito bom ter o senhor aqui na nossa Casa FM.
9: Bom dia, Lúcio. Bom dia aos ouvintes da Rádio Casa. Estamos aí, Lúcio.
7: Com toda certeza. E com mais alegria ainda, seu Roberto, eu destaco, né? O senhor destacava em off para mim aqui. É a primeira vez que o senhor vai na rádio?
9: É a primeira vez, Lúcio. Você sabe que eu sou um político, mas sou um político meio pequeno ainda, então a turma não dá muito valor, não.
7: Ô, louco, que é isso? Mas o senhor estava me dizendo também que o senhor fica meio ressabiado comigo, com a latinha?
9: Isso, Lúcio. Eu não sou muito de falar em latinha, não. Eu sei falar, converso com muita gente, né? A minha vida, eu ganhei a minha vida conversando, mas chegou nessa hora de falar que na latinha, o troço pega.
7: Mas pode ficar tranquilo que aqui é um bate-papo, estamos entre amigos aqui, pode ter certeza. E, seu Roberto, a gente vê o senhor aí como um empreendedor, né? Uma pessoa vencedora. E teve a oportunidade na política também de trabalhar para a comunidade, né? Como vereador, esse é o trabalho que o senhor quer também desenvolver?
9: Isso, Lúcio. Eu achei que eu gostava muito da política e eu entrei na política pensando assim, eu vou entrar para ajudar o povo, porque eu sei que os meus negócios sempre se deu bem naquilo que eu faço. E como político, como vereador, eu vou poder ajudar também o povo do município, né? Mas eu lá dentro, eu vi que não é do jeito que eu pensava. Hoje o vereador, geralmente todo mundo critica o vereador, que o vereador não faz nada, o vereador está aí só ganhando, né? Mas não é isso, não. O vereador faz sim. Nós estamos em 13 vereadores, os 13 correm junto. Olha aqui um canto da cidade, o que precisa lá, o que precisa na saúde, o que precisa no esporte, o que precisa no ensino. Todos os vereadores correm atrás. Só que tem uma coisa, não é o vereador que dá a canetada, a palavra final. Então passa por aqueles que dá a canetada e às vezes não é do jeito que a gente pensa também. E demora, né? E o povo não compreende isso.
7: E dentro dessa... Seria uma frustração para o senhor, depois que o senhor entrou, tentar fazer muita coisa e acaba esbarrando em outras questões?
9: Sim, Lúcio. Agora você falou naquilo que acontece comigo. Eu saí de Bandeirantes, fui até Brasília, busquei verbas. Na política, na época da eleição, eu prometi pro povo que... caso eu ganhasse, eu ia correr atrás para fazer alguma coisa para aquele povo ali da Habitar o Brasil. E fiz, fui a Brasília, trouxe um dinheiro para cobrir aquela quadra. O dinheiro está aí no Banco do Brasil, mas já faz quanto? Já faz um ano que esse dinheiro está aí e nada é feito. Então, a gente fica desacreditado. Então, eu vi que a política não é do jeito que a gente pensa. É como um soldado, quando ele passa a cabo... ele fala, poxa, agora eu sou uma autoridade. E não é nada disso. O vereador, simplesmente, ele é um soldado dispensado da faxina. Ele pede, ele trabalha, mas quem resolve não é ele. E aí é onde não sai.
7: Ou seja, nessa conversa que nós estamos tendo com o senhor Robertinho Trindade aqui, como esse pedido que o senhor fez lá a Brasília para... cobrir a quadra, né? Já tem um projeto? Como que está a situação? O senhor tem um andamento de como está esse processo?
9: Tenho um projeto, Lúcio. E eu que paguei um projeto para fazer. Tem um projeto feito. Já está tudo feito. Só que não sei por que não anda, né?
7: Aquela questão de licitação, já está...
9: Não, a licitação foi feita, já foi aprovado e o dinheiro já está aí. Só que chegou na mão do município e não vai para frente.
7: Ou seja, Algo de errado não está certo, né?
9: Algo de errado não está certo, porque hoje quem paga por tudo isso é a gente que fez e não concluiu.
7: E agora também uma questão mais, podemos dizer assim também, senhor Roberto, que é uma questão mais complicada ainda. Se esse projeto não se fazer, esse dinheiro volta para o governo, tendo em vista que a obra não sai.
9: Isso. Né? Esse dinheiro veio, só que segundo o novo prefeito, como eu pedi e veio pela saúde, aí eu falei com o prefeito que estava acontecendo, que não saía essa cobertura da quadra, e o povo cobrando de mim. Aí ele diz, olha, Trindade, eu precisei dessa verba e pus na saúde, sendo que o meu trato era gastar em cima da cobertura da quadra.
7: Tá, mas só para que eu entenda, ela veio direcionada para...
9: Para a saúde.
7: Ah, tá.
9: Mas então, da saúde ia repassar para a cobertura da quadra.
7: Aí tem que ver a questão também da prefeitura, né? Tem algumas questões também que envolve isso, né? Enfim, outra questão também, que o senhor está nessa região da cidade também, é o Cidade Nova, né, senhor Roberto? Que o senhor está tentando ali, fazendo de tudo para que aconteça da melhor forma possível ali, né?
9: Sim, Lúcio. Muita gente pega no meu pé por causa daquele loteamento da Cidade Nova. A Cidade Nova é o seguinte, Lúcio. Foi feito um loteamento ali por uma pessoa que mora em Andirá.
7: Uhum.
9: Ele fez o loteamento em duas parcelas. Seria metade, foi liberado há 8 anos atrás, e foi posto água, luz, asfalto, toda a infraestrutura foi feita. E a parte de baixo faltava fazer o asfalto. Como eu tinha muito terreno ali embaixo, a prefeitura bloqueou os terrenos de baixo, porque faltava fazer o asfalto. Uhum. Tá certo. Aí eu fui até o nosso prefeito Jaelson e falei com ele, Jaelson, o loteador não está com muita intenção de fazer o asfalto agora. E eu tenho muito lote lá. Se eu entrar em acordo com o loteador e eu fazer o asfalto da parte de baixo, você me libera os terrenos? Eu tenho 35 terrenos ali. Ele falou, não, Trindade, se você fizer o asfalto tudo dentro da norma, eu libero. Então eu peguei, fui e fiz o asfalto. Aí cheguei nele e já eu disse, olha, terminou o asfalto, você vai me liberar os terrenos? Ô, Trindade, agora nós temos um quê? Precisa fazer o asfalto da parte de cima. Eu falei, não, mas isso aí não foi conversado entre nós. Eu não tenho que fazer nada, eu não sou loteador e não sou prefeito. Libera a parte de baixo, que o povo que tem lote ali já fica tudo tranquilo, e pega e põe o loteador no pau. Leva no pau, que eu falo assim,
7: na
9: justiça, né? Põe o loteador na justiça, que ao menos resolve a parte de baixo, que é o povo que tem o lote lá. Agora vai ser liberado.
7: Uhum.
9: Então, diz ele que agora vai liberar. Então vai ficar bom para todo mundo, né?
7: Enfim, nessa parte, então, liberando ali, já está com asfalto, já está com a infraestrutura completa?
9: Já está com asfalto, placa, esgoto limpo, asfalto pintado, rampa para...
7: Acessibilidade.
9: Para pessoas que necessitam de cadeira de roda. Está tudo certinho. Agora é só liberar a parte de baixo, como ele disse que já está tudo certo, que vai liberar.
7: Uhum.
9: Só que o povo, quer dizer, eles querem, né? Comprou lote, estão ali por isso. É como diz, tem muita coisa na prefeitura, eu não culpo o Jaelson, não culpo o secretário, nada. Mas existe muita coisa ali dentro que não dá para entender, Lúcio. Por quê? Foi tirado muito terreno de loteamento para passar para a prefeitura fazer o que quer. Hoje a prefeitura está pedindo um terreno lá em cima, perto da radiária lá,
7: uhum,
9: para passar para um loteador fazer casa. Sendo que nós já tiramos em cada loteamento que tem na cidade de Bandeirantes, foi tirado uma área e passado para a prefeitura. Agora...
7: Mas, digamos assim, só para que a comunidade entenda, são áreas comuns que é relacionada para os órgãos públicos,
9: isso,
7: né?
9: Isso. Uhum. Agora o prefeito vai estar pedindo uma área lá em cima para passar para um loteador. Quer dizer, eu não sei quem é o loteador. Pode até ser bom para o município.
7: Sim.
9: foi um loteador da cidade, ou que seja de fora, mas até agora nem os que foi tirado foi feito nada. Então por que tirar mais uma
7: área, né? Ou seja, senhor Roberto, essa questão, né, que o senhor está trazendo aqui para a gente é importante como senhor vereador para que possa investigar, trazer a público e também cobrar do prefeito que está acontecendo da melhor forma possível, né? E o senhor como vereador, isso, é o trabalho do senhor fazer isso, né?
9: É, Lúcio, porque é como eu acabei de falar para você. Os 13 vereadores trabalham. Todos trabalham. Eu trabalho bastante. Eu faço bastante. Até tem equipe na cidade que diz que está fiscalizando por conta deles, que eles não são vereadores, ele faz isso, faz aquilo. Mas tudo que eles falam, nós já fizemos. Uhum. Nós já corremos atrás. Fala da rodoviária, todos os vereadores passaram na rodoviária. Fala do centro lá da
7: fisioterapia?
9: Fisioterapia, todos nós já passamos no centro de fisioterapia. Só que tem aquele manejo, que quem dá a palavra final é o prefeito, não é nós.
7: E muitas vezes também esbarra na própria burocracia do serviço público, né, senhor?
9: Do serviço público, é isso que a gente paga, pessoas xingam a gente, falam muito, mas não é a gente que resolve.
7: Né? E muitas vezes a gente espera que isso, digamos assim, mais celeridade para as coisas, muitas vezes não é.
9: Não é,
7: né?
9: Não é.
7: Igual o senhor mesmo está destacando do terreno, né? Muitas vezes o senhor precisa, como é um exemplo, o senhor vai entender e também a população entende. O senhor como um empresário, o senhor quer fazer um exemplo, o senhor pegou lá, vai fazer o asfalto lá daquela parte lá de baixo.
9: Lá de baixo.
7: O senhor vai lá e faz, do jeito que o senhor, né? O senhor vai lá e faz. O órgão público já não é assim. Tem que fazer uma licitação, tem que ir para aquilo, pegar...
9: Isso.
7: Pode ter a celeridade? Pode. Mas muitas vezes acaba na burocracia, né?
9: Então, Lúcio, por isso existe a lei. Existe um contrato.
7: Sim.
9: E dentro desse contrato, tem os terrenos que é tirado para ter garantia. Que se o loteador não fizer o final do loteamento, uhum, o município pega aqueles terrenos para ele e faz. Não, uhum, tem briga. Só que aqui tem um problema. Nem pega e nem faz.
7: Fica meio que...
9: Fica voando.
7: Fica, digamos assim, nem vai na moita e não sai.
9: É.
7: Mais ou menos assim.
9: Fica meio chato, né?
7: Mas outro detalhe também, senhor Roberto, que a gente vê no senhor assim uma pessoa que tem aí um empresário que fica no povo, né? Que se dá com o povo, que está no meio da comunidade, quer ver a comunidade mais altruísta, ou seja, precisa, quer melhorar a nossa comunidade de uma forma geral. Isso a gente vê o senhor principalmente nas atividades, né, de datas comemorativas. Eu já vi muitas vezes o senhor um trabalho que eu acho muito bacana, que é o Dia das Crianças, que isso me comove. Natal também, eu já vi o senhor nesse... Não estou aqui puxando sardinha, não preciso disso, mas é o que eu sou bem transparente em dizer isso, e a gente pode fazer isso, porque quem conhece sabe da forma que a gente é. De levar aí um brinquedo, uma bola, uma boneca, um ovo de Páscoa, enfim. Esse trabalho não é social, né? Mas um trabalho de atendimento à comunidade que o senhor realiza com a família é bem interessante, e aqui parabenizar o senhor nessa oportunidade de fazer também.
9: Então, Lúcio, é certo o que você falou aí. Não é um programa social. É um programa de coração. Eu, quando eu fui criança, eu era uma criança bem pobre, bem que eu não tinha brinquedo. Eu tinha vontade de ter um brinquedo e não tinha. Então, isso é calado no meu coração há muitos anos. Então, o que eu faço? Chega dia das crianças, eu compro de caminhão fechado de brinquedo.
7: Por que o senhor está se emocionando?
9: Não, porque eu gosto, né? É coisa de emocionar mesmo. O que a gente faz... E depois acontece o seguinte, pro dia das crianças eu dou brinquedo na cidade toda. Dia Natal eu dou brinquedo para a cidade toda. E dia dos pais eu faço um churrasco, um almoço para 1000 pais. E muitas mulheres às vezes vai junto.
7: Sim.
9: Né? Dá 1.200, 1.300 pessoas. Dia das mães eu faço para 500 mães. Esse ano eu não fiz pro dia das mães. Por que que não fiz? Porque é o tal negócio que você falou, parece que você está se emocionando. É, emocionar. pelo que você quer fazer por amor. E às vezes a pessoa diz, quantos não jogou nos grupos? É, quer se aparecer? Põe uma melancia no pescoço. É, o cara tá fazendo porque...
7: Mas o senhor não precisa disso.
9: Não, não precisa, senão se eu precisasse eu não ia fazer, né? É, mas a gente faz de coração. Olha, não tem um que não chega no meu portão que saia sem aquilo que precisa. É uma dor de dente, é uma dor de cabeça, mas não é por causa de política. No entanto, você vê, eu sou um cara que entrei na política e não é por causa de salário. Ele diz, é, pessoa, tá lá só para ganhar. Não é, eu nunca peguei um centavo do meu salário.
7: E o senhor não precisa também?
9: Não, né? Preciso. Quando eu entrei, eu fui procurado pela diretoria do asilo. Olha, precisamos fazer os banheiros do asilo e estamos sem verba. Eu falei, pode fazer, que eu pago. Fiz os banheiros, paguei. Aí continuei pagando, dando dinheiro para ajudar. No final, comprei todos os circuladores de ar para os idosos. Toda festinha que tem para os idosos, eu estou lá para ajudar.
7: Sim.
9: Entende? Acabou lá do asilo, eu fui para Cauem, doei um ano do meu salário, que esse mês já vai ser o 11, o 11º salário, falta um, para um ano. Uhum. Depois eu vou escolher outra entidade para me ajudar. Então, o que é que um político igual esse quer? Mamar na teta, como eles falam. Estão lá mamando na teta. Nada disso. Nós estamos lá, como eu falei, os 13 vereadores trabalham conforme pode.
7: Sim.
9: Né? Eu, às vezes, eu extrapolo um pouco, faço coisas diferentes, porque, às vezes, sobra, eu ajudo.
7: Sim.
9: Se eu não pudesse, eu não ia fazer.
7: Mas, assim, senhor Robertinho, aproveitando o gancho que o senhor me deixou, né, e o repórter, ele vai aproveitando as deixas, né? Quando o senhor destacou para mim aqui da infância, né? Hoje, o senhor olhar para trás, o senhor fala assim, lá atrás, o senhor fala assim, eu venci?
9: Olha, Lúcio, ninguém, ou um dia de hoje, ninguém pode falar que venceu. Eu venci. Eu tenho muita propriedade. Eu tenho propriedade que às vezes eu nem sei. Uhum. Não lembro mais onde está. Mas eu tenho muita propriedade. Eu tenho um parceiro que se chama Nelson Padovani. Nós fazemos loteamento junto. Até agora, vou fazer 400 lotes ali no meu sítio, ali, 8 alqueiros. Uhum. Eu com José Mário Rezende, né? E, quer dizer, ter, a gente tem, mas nada é seguro hoje no mundo que nós vivemos.
7: Sim.
9: Entendeu?
7: Mas eu digo assim, venci que eu digo, senhor Roberto, em relação assim, o senhor se sente realizado, a palavra correta?
9: Sim, me sinto realizado. Tudo que eu quero comer, eu posso comer. Tudo que eu quero comprar, eu posso comprar. Né?
7: Uhum. Uma família abençoada.
9: Uma família abençoada, meus filhos, tudo menino de Deus, é tudo menino bom. E eu também, graças a Deus, estou com a minha mulher há 56 anos, 6 anos de namoro e vou fazer 50 anos agora o ano que vem.
7: Ei, dona Luzia, a senhora é vitoriosa, viu, mano?
9: Então, vitoriosa para aguentar eu, né? Aguentar eu não é mole, não. Mas é isso aí, estamos aí. Agora, olha. O que eu digo para você que a cidade aqui, ela tem que...
7: Ah, e outro detalhe, por que o senhor escolheu Bandeirantes?
9: Não, Bandeirantes não, porque eu nasci aqui, estou com 75 anos.
7: É, mas o senhor poderia ter ido para outro lugar, poderia investir em outro lugar.
9: Investi, eu fui dono da Rede Cristal, com 16 lojas de supermercado, 340 funcionários, né? Eu fechei há uns 3 anos atrás... Vendi 4 lojas e fechei o resto, porque eu peguei um câncer, né?
7: Uhum.
9: De intestino. E eu achei que eu ia, né? O médico falou. Então eu falei, vamos fechar enquanto está tudo certo, não devo nada para o governo, uhum. Pago meus impostos certinho. Então, enquanto está tudo certinho, vamos fechar e viver com o que temos. Mas, graças a Deus, eu estou mais forte do que eu estava.
7: Graças a Deus.
9: Né? E estamos aí. Agora, o que eu queria falar é o seguinte. Você vê, Bandeirantes é uma cidade privilegiada.
7: Concordo com
9: você. Nós temos aqui os políticos, todos dedicados ao município. Todos, não existe um projeto que foi para lá que não fosse aprovado. Todos os projetos foram aprovados. Nós temos os melhores deputados que estão aqui dentro de Bandeirantes. Olha, Pedro Lupião, faz a conta, quanto dinheiro esse homem enfiou dentro de Bandeirantes. Há 10 anos, há não sei quantos anos que ele vem pondo dinheiro. Luiz Cláudio Romanelli, deputado estadual, quanto dinheiro esse homem traz para Bandeirantes? O que é que acontece? Bandeirantes está indo? Está indo, mas o que você viu de diferente nesses tempos?
7: Nesses 15 anos, 16 anos para cá.
9: Muitos, né? Anos para cá.
7: É um caminho, a gente vê que tem possibilidades de melhorar e temos que melhorar, né?
9: Agora, vamos dizer, nosso prefeito, ele é uma pessoa honesta? É super honesto. Como é que vai falar de um homem desse?
7: Sim.
9: Mas eu ainda acredito. Ó, prefeito, não estou falando mal de você, não, mas eu acredito que não é tudo que precisava para um prefeito, o jeito que ele quer tocar. Eu acho que a pessoa que entra na política, ele tem que envolver, ele tem que ter um pouquinho de sangue no olho e socar a coisa para frente.
7: Uhum.
9: Vamos fazer, ninguém vai pôr a mão no que não é dele. Ah, mas tem ministério. O que tem? Tem que ter o Ministério Público. Chamou eu lá? Ah, as notas estão aqui. Para mim fazer 500 metros de construção, vai tanto saco de cimento, vai tanto metro de areia, vai tantos tijolos, foi tantos funcionários e está aqui. Agora, quem é que vai te pôr na cadeia? Então não precisa ter medo. Você tem que ter sangue no olho e falar, não, eu vou fazer.
7: Tem que fazer, né?
9: Tem muita coisa parada.
7: Tem que fazer.
9: Entendeu?
7: Sim.
9: Então é isso. Às vezes a pessoa diz, poxa, o cara é ignorante, vai no rádio para falar mal de... Não, ninguém está falando mal. Estamos dizendo o seguinte, põe o carro para andar. Põe o carro para andar, porque nós estamos cansados de passar na rua e nego ficar gozando com a cara da gente.
7: Tem que fazer acontecer, né, seu Roberto?
9: Tem que fazer acontecer, para que isso não aconteça.
7: Uhum. Então, nesses 2 anos e pouquinho, aí, podemos dizer, de vereança, que o senhor está lá na Câmara de Vereadores, o senhor tem uma possibilidade de nós aí termos mais do Robertinho político, ou seja, uma nova vereança, uma nova forma, podemos dizer, ou seja, saindo do legislativo e indo para o executivo? O senhor tem esse sonho ainda? Ou como que está essa questão, senhor Roberto?
9: Ah, Lúcio, vontade a gente tem, né? Eu tenho o espírito de trabalho. Eu gosto de trabalhar. Eu me sinto mais novo do que quando eu era novo. Só que eu digo para você, ninguém olha, né? A gente sabe. Ninguém olha para esse lado. Eles querem pessoas do jeito que eles pensam que é avançado e não escolhe a gente. Eu, por exemplo, eu sei que fiz esses 4 anos de vereança e para vereança eu não quero mais mesmo.
7: Porque o senhor não...
9: Não quero continuar. Isso eu dou a minha palavra que como vereador, não.
7: Uhum.
9: Como vereador, não quero mais porque... O que eu somei? Como vereador?
7: O senhor trouxe muitos recursos.
9: Trouxe, está aí. Trouxe a mamografia, 1.800.000, 1.5 milhão para comprar a mamografia para o hospital, que o meu candidato, o meu deputado mandou 1.5 milhão em meu nome, está aqui em Bandeirantes, já foi comprada a máquina, 1.5 milhão para o hospital e 300.000 para gastar em acessório, algumas coisas que precisa.
7: Né?
9: E fizemos um convênio também com o Hospital do Câncer. Bandeirantes é privilegiado. Fizemos um convênio do Hospital de Bandeirantes com o Hospital do Câncer em Londrina.
7: Uhum.
9: Então eu tenho trabalhado.
7: Então.
9: Porque o meu deputado, que é o Nelsinho Padovani, já mandou para mim 2.600.000.
7: Olha.
9: E está aqui dentro. Alguém que dizer que é mentira, que vem aqui na sua rádio e falar, não, é mentira.
7: Tem como provar tudo?
9: Tem como provar. Eu estou falando o que aconteceu.
7: Sim, que é fato, né?
9: Só que acontece coisas que você não realiza. Você corre atrás. Então eu
7: se esbarra na burocracia.
9: Não sei se a pessoa vai entender o que eu quis dizer. O vereador é um soldado dispensado da faxina. Ele só não faz a faxina, mas ele não tem voz ativa para nada.
7: Uhum.
9: Não tem. Olha, quantos requerimentos eu fiz? Sabe dos meus requerimentos o que foi feito? Foi feita as pontinhas da Vila União.
7: Uhum.
9: Que ali não tinha jeito de deixar mais.
7: Sim.
9: Ali você, as crianças passavam para ir para a escola, a ponte balançava. Aí foi onde eu cheguei e falei, fizeram as pontinhas.
7: Caso contrário.
9: Agora o resto eu não vi.
7: Mas o senhor destacou, aproveitando, mais uma vez eu falo da questão do repórter, seu Roberto, que muitos, a gente viu, né, na eleição passada, se comentava que o senhor seria vice, até mesmo prefeito do partido do senhor. E aí o senhor saiu como vereador. Por isso que eu fiz a questão, perguntei se o senhor tinha essa, eu não posso dizer ambição, mas sim a vontade, um desejo de procurar aí o executivo.
9: Isso, Lúcio. A minha vontade toda a vida foi ser vice-prefeito. Por quê? O vice, a função dele é correr atrás de trazer indústria, uhum, correr atrás de verba. Tem tempo para
7: buscar, né?
9: E a minha vida é essa. Eu, por exemplo, se eu fosse um vice-prefeito, primeira coisa que eu ia fazer, correr atrás de trazer alguma indústria pequena de 50, 60, 100 empregos.
7: É o que nós precisamos, né?
9: E eu entrei no MDB, saí do meu partido, fui pro MDB com promessa de ser vice-prefeito.
7: Uhum.
9: Mas depois, no final, eu vi também que não é do jeito que penso. Então, eu não servi como vice. Aí saiu o meu presidente de partido, saiu como vice da Valquíria. Né? Uhum. Fizeram bastante voto. Mas aí ficou um tipo engraçado. Eu falei, vou como vereador mesmo. E graças a Deus fui bem votado e entrei. Só que não tem muito apoio para fazer muita coisa.
7: Uhum.
9: Você pode correr atrás, fazer requerimento, fazer pedido, pedir para os seus deputados. Poxa, é o que eu acabei de falar. O deputado Lupião, deputado federal, o dinheiro que ele põe aqui dentro. Poxa, até eu falo, meu Deus, quanto... O Luiz Cláudio Romanelli, deputado estadual. Rapaz, você imagina quanto esse homem traz aqui para Bandeirantes? Toda hora é uma máquina, um caminhão, é uma máquina, um caminhão, é dinheiro.
7: É isso, é aquilo.
9: É.
7: Fora as outras questões.
9: Eu não
7: também,
9: entendo.
7: Que interno,
9: olha, né? Aí o Santa Terezinha, faz 3 anos que o dinheiro está aí. Se não sair esse ano, o dinheiro vai embora.
7: Volta, né?
9: Volta.
7: Enfim. Aí, senhor Roberto, já são 8h58, o senhor falou que, meu Deus, quando o que a gente vai falar? O bate-papo, esse é o nosso bate-papo.
9: Foi muito bom. Às vezes, eu não penso para falar, entendeu?
7: Não, mas
9: eu sou meio chucro nisso aqui, mas não tem que falar bonito, não.
7: Sim.
9: O certo é falar a verdade. Não adianta, você pode ver que lá na Câmara eu não falo, né?
7: Muitas vezes a gente tem 2 ouvidos e 1 boca, né, senhor Roberto?
9: É porque tem aquele negócio, se eu falo, no outro dia a pessoa... mete a boca. Se eu não falo, eles metem a boca. Se eu deixo de falar, eles metem a boca. Então, vamos ficar quietos. Mas, graças a Deus, está indo. É o que eu falei. O povo tem que pensar o seguinte. Não tem que ficar escrachando e metendo pau em vereador. Os 13 vereadores estão trabalhando. Eu acredito que são a equipe que mais trabalha desse ano. Agora
7: desse
9: só...
7: Desse mandato,
9: eu acredito. Porque eu só vejo toda hora correndo atrás, fazendo isso, fazendo aquilo, e nada é feito.
7: Uhum.
9: Agora, o que eu digo para você? Vamos botar fé, que agora, da agora para frente começa a sair tudo, né?
7: Uhum.
9: O que foi pedido. Mas eu fico agradecido, né, de você ter me dado uma oportunidade, do Robertinho vir aqui expor alguma coisa.
7: E pode contar sempre com a gente, seu Roberto.
9: Obrigado. E quero falar também para o prefeito, para o vice e para todos os vereadores que tudo que sai de mim pode saber que é para somar, que não tem nada para falar contra ninguém.
7: Com toda certeza. Senhor Roberto, mais uma vez, muito obrigado pela visita e volte sempre aqui, porque a nossa casa aqui, a gente se encontra sempre.
9: Notei mesmo, Lúcio. Notei que aqui eu digo que nem é uma rádio, não é nem um rádio, é uma casa familiar. É uma coisa que você chega aqui e você sente em casa. Porque eu não sou de falar e até falei alguma coisa hoje, né? Não sei se ofendi alguém.
7: Não, ficou tranquilo, pode ficar tranquilo em relação a isso. Seu Roberto, muito obrigado mais uma vez e, é claro, coloco mais uma, como eu destaquei, friso para o senhor, fique à vontade aqui na nossa programação.
9: Obrigado, Lúcio. Obrigado aos ouvintes da Rede Casa e que Deus abençoe vocês todos.
7: Com toda certeza. São exatamente 8 horas mais 9 horas mais 1 minuto, não há tempo para mais nada. Nós vamos ficando por aqui, voltaremos amanhã a partir das 8 horas da manhã na nossa programação. Forte abraço, continue conosco, vem aí o nosso Casa e Companhia. Até lá.
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Olá, hoje 19 de maio, dia dos acadêmicos do direito e dia do defensor público. Vamos aos aniversariantes. Em 1940, nascia Cacá Diegues, cineasta brasileiro. Em 1956, diretor de TV brasileira Jaime Monjardim. Em 1970, Daniel Boaventura, ator e cantor brasileiro. E em 1974, Vanessa Machado, atriz brasileira. Fatos históricos. Em 1960, o Real Madrid ganha seu primeiro campeonato europeu. Em 1965, o programa O Fino da Bossa, apresentado por Elis Regina e Jair Rodrigues, estreou na TV Record. Em 1978, o projeto de Pacto Amazônico é aprovado por representantes de 8 países da América do Sul. Em 1986, a atriz Fernanda Torres é uma das premiadas do Festival de Cannes. Em 2001, o primeiro julgamento por poligamia termina com o veredito de culpa contra o Mormon, casado com 5 mulheres e pai de 29 filhos nos Estados Unidos.

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0: tudo bem, tudo ótimo, estamos chegando! A partir de agora, Lúcia Escalada te faz companhia na minha, na sua, na nossa! E é claro, a partir de agora você manda seu recado, interage comigo, bom dia!
1: Bom dia!
0: Pra você que tá aí do outro lado do rádio, seja bem-vindo, seja bem-vinda!
1: Bom dia!
0: Bom dia pra você que tá aí, tá aqui, tá indo, tá vindo, tá curtindo a nossa manhã! Uma excelente manhã de terça-feira pra você! É bom demais ser a sua companhia!
1: Bom dia, dona de casa!
0: Alô, alô, dona de casa!
1: Bom dia, trabalhador!
0: Alô, alô, trabalhadora!
1: Bom dia, caminhoneiro!
0: Alô, taxista, motorista!
1: Bom dia pra você, doutor!
0: Alô, doutora, enfermeira, enfermeiro! Você também nas repartições públicas, bom dia! Bom dia, bom dia, bom dia pra todo mundo que tá sintonizado, curtindo a nossa manhã. Fique à vontade, eu vou com você com toda certeza, tocando muita coisa boa nas ondas da nossa casa FM 87.7. Fique à vontade, manda seu alô, interage comigo, porque a partir de agora eu faço companhia com você até o meio-dia no nosso Casa e Companhia. Bom dia!
1: Bom dia!
0: Fique à vontade, tá? Vamos juntos na nossa manhã! Começamos bem a nossa programação. Vou pro Sereno, Ludmilla. Já tentei! Bom dia pra você!
1: Bom dia.
0: Seja bem-vindo, seja bem-vinda à nossa Casa e Companhia!
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0: reclama de muito menos a sintonia. 9:18 agora, bom dia!
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0: na nossa manhã. Bom dia pra você que tá aí acompanhando a nossa programação, nos deixando fazer parte da sua manhã, levando a gente de carona. Tá chegando agora, seja bem-vindo, seja bem-vinda. Tá com a gente desde cedinho. Bom dia! Vamos juntos na nossa casa FM
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0: Manda aí a sua mensagem, fica à vontade, tá? Manda aí 999-20-4010. 999-20-4010. Manda seu recado, interage comigo, eu interajo com você. Até o meio-dia com muita coisa legal passando, tocando pra você nas ondas do rádio, tá? É bom demais saber que você tá aí acompanhando, fazendo a nossa Casa FM do jeito que você gosta. Fique à vontade, tá bom? Fique à vontade mesmo, eu vou com você aqui na nossa programação. É bom demais quando você manda sua mensagem aí, tá? Escrita, um áudio, enfim, como você preferir. E a gente vai juntinho aqui tocando muita música, mas muita música mesmo. Informação, dicas de novela, também fofoca do mundo dos famosos, do esporte, enfim, né? E aí, o que você achou da convocação do Ancelotti? E aí, o que, que você achou? Foi boa? Foi mais ou menos, né? O que, que você achou? Eu vou falar uma coisa pra você. Tanto lá quanto cá, eu tô meio em dúvida, pra falar bem a verdade, viu, rapaz? Eu não, como que eu posso te falar? Eu ainda não emplacou ainda a seleção. Eu não sei se depois dos amistosos, do primeiro jogo, né? Eu não sei, mas ainda, né? Não emplacou ainda. Vamos aguardar as cenas dos próximos capítulos. 9h26, a nossa manhã, 9h26, aqui na nossa programação. Fique à vontade, participa com a gente, mas agora é hora de fofoca aí, aqui na nossa manhã. Ouça!
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1: Fofoca aí! O filho de Faustão, João Guilherme, causou frisson ao fazer uma revelação íntima que chocou a todos. Ele contou com que idade perdeu a virgindade e a confissão gerou muitos comentários e surpresa entre os fãs. João Guilherme não hesitou em compartilhar o detalhe de sua vida pessoal, afirmando que nunca é das melhores a primeira vez. A sinceridade do jovem herdeiro do apresentador certamente movimentou as redes sociais e as rodas de fofoca.
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2: Assim, ó.
3: Jeanette Frederico, 300 km.

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2: 9:37, bom dia.
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Gabi Violeira, cara, Majestade do Sabiá, rédeas do Poçante, que pupurri sensacional, hein? Eita, coisa boa! 9h45, bom dia! Bom dia, bom dia, bom dia pra você aí, hein? Alô, Márcio, grande Márcio, tá lá ouvindo a nossa programação lá no Mercado Rubinho, um forte abraço pra você, pra toda a família aí, viu, Márcio? Obrigado pelo carinho sempre com a gente. Tá lá acompanhando a nossa programação da nossa Casa FM. Eita, coisa boa. Vamos juntos aqui, tá? Tá de boa, tá suave. Tá acompanhando a nossa programação. Manda aí o seu recado. Manda aí 99920-4010. 99920-4010. Você manda o seu alô, interage comigo, fique à vontade. Eu vou com você até o meio-dia aqui na nossa manhã, tá bom? Manda aí 99920-4010. Participe com a gente, é bom demais ter a sua companhia, sua sintonia nas ondas do rádio, tá bom? Agora é hora de Mundo da Fama, acompanha aí!

0: chegando por aqui, trazendo fofocas pra vocês, né? E pra gente começar essa nossa terça-feirona, 19 de maio. Thaís Araújo revelando incômodo com um remake de Vale Tudo. Ela disse, achei esquisitíssimo, né? Após protagonizar o remake de Vale Tudo, a Thaís Araújo revelou ter ficado incomodada com as mudanças feitas na trajetória de Raquel ao longo da novela. A atriz comentou aí durante o programa Sem Censura sobre a experiência e admitiu ter se surpreendido, né, com os rumos dos personagens no remake escrito por Manuela Dias, né? Eu fui convidada para fazer uma personagem que eu sabia a história dela, né? E de repente me apresentaram outra. E eu achei esquisitíssimo aquilo, né? Mas eu entendi, comentou. Em seguida, Thaís refletiu sobre as transformações, né, que aconteceram durante a obra e afirmou que não esperava alterações tão profundas na essência aí da trama original, né? Novela é uma obra de arte, né? Mas eu não sabia que o remake também era aberto. Isso eu não sabia. Eu achei que, obviamente, seria reestruturada coisas para se atualizar. A novela foi exibida há quase 40 anos atrás, né? Você tem que fazer atualizações, claro, né? Mas a espinha dorsal, realmente, eu não esperava. Pontuou Thaís Araújo, né? A atriz ainda comparou a situação a clássicos da literatura. Romeu e Julieta têm que morrer no final, os dois. Não dá pra um ficar vivo, né? Senão, não é Shakespeare. Oh, uau! Realmente, gente, mudou muito aí, né? O remake de Vale Tudo da novela original. Mas já foi, aconteceu, né? Eu tava até gostando. Eu já volto fofocando mais, tá? Falando de um lindíssimo, maravilhoso, menino lindo. Volto já.
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10: O Flamengo autorizou que Arrascaeta continue parte de sua recuperação junto à seleção do Uruguai, em uma medida para dar ao meia mais suporte e aumentar as chances de ele chegar em condições para a Copa do Mundo de 2026. Mesmo lesionado após fraturar a clavícula, o clube e a Federação Uruguaia alinharam o processo para que o jogador siga sendo monitorado de perto, com foco total em sua recuperação física. A decisão mostra a importância de Arrascaeta, tanto para o Flamengo quanto para o Uruguai, já que ele corre contra o tempo para estar apto na estreia da Celeste no Mundial. Apesar do otimismo pela evolução positiva, a participação do camisa 10 ainda depende do avanço nas próximas semanas e da resposta do corpo aos tratamentos.
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11: 9 horas mais 52 minutos, Bruno e Marrone na Conta da Loucura.
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pior parte aqui na nossa manhã, Simone Mendes. Bom dia, bom dia, bom dia. Vamos juntos onde quer que você esteja acompanhando a nossa manhã, mandando o seu recado, participando, interagindo, fazendo aí a nossa programação do jeito que você gosta. Já mandou o seu alô? Não? Então manda aí, vai lá, 999-20-4010, 999-20-4010, manda seu recado, interage comigo e eu vou com você onde quer que você esteja. 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Bom dia. 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

0: de volta! Igor Jansen acertando o retorno à TV Globo na substituta de Coração Acelerado, né? Longe das novelas da TV Globo desde sua participação em No Rancho Fundo, o ator Igor Jansen, de 22 anos, foi confirmado no elenco e por você, né? Trama que substituirá Coração Acelerado no segundo semestre deste ano. É Por Você é a novela. Além de Igor Jansen, a produção contará com nomes de peso da teledramaturgia, né? Com Cher Menezes, Lucas Leto, o Tiago Lacerda, Aline Moraes, José Abreu, a Mirren Cortaz, né? Babu Santana, Ana Rosa, Reginaldo Faria, Antônio Pitanga, Mauri Lorenzo, a Renata Sorrá, né? Entre outros artistas aí já consagrados pela emissora. Aí o Igor é uma fofura, né, gente? Delícia, isso sim. Eu volto já já, tá?
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4: Estamos de volta. Agora o resumo da novela Sortilégio. Eric conta a Bruno que Mesh vai trabalhar na casa dos Lombardo. Bruno manda que ele mate os dois irmãos. Eric invade a casa de Gabriel e Mesh e ameaça matá-los, caso não desapareçam. Alessandro afirma a Pedro e Xuxo que Gabriel precisará enfrentar Bruno e Eric cara a cara. Roberto diz a Ulisses que ele pode continuar o romance com Raquel e até pensa em comprar uma casa para amante. Alessandro desconfia que Pedro e Xuxo avisaram Gabriel sobre o perigo. Xuxo garante que Bruno deve ter escutado a conversa e agido antes. Eric mente para Bruno ao afirmar que matou Gabriel e Mesh. Raquel flagra Roberto com Paula na banheira e perde o controle. Roberto se defende e acusa a mulher de ser amante de Ulisses. Alessandro conta a Vitória que perdeu a chance de desmascarar Bruno, porque as testemunhas desapareceram. Vitória chora e se recusa a acreditar que o filho seja capaz de tantas maldades. Maria José prepara um jantar romântico para Alessandro e declara seu amor. Alessandro demite Eric e expulsa Bruno de casa. Furioso, Bruno lembra o irmão da promessa feita em troca da doação de sangue para Maria José. Bruno insulta Vitória após ser expulso, e ela afirma que preferia ter abortado a dar à luz um monstro. Bruno paga um jornalista para divulgar um romance entre Vitória e Antônio Lombardo. Ulisses garante que Raquel não significa nada para ele. Alessandro comenta com Fernando sobre a promessa de se divorciar de Maria José, mas o amigo afirma que compromisso feito com um criminoso não tem valor.
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5: 10h13, bom dia, Fidu Mijeca, bora acelerar!

0: 7h24, aquela cadeira cativa, Zé Neto e Cristiano na nossa manhã. Bom dia! Uma excelente manhã de terça-feira, 19 de maio de 2026. Vamos juntos, tá? Onde quer que você esteja, mandando o seu recado, interagindo, fazendo aí a nossa manhã. Alô, Claudião, tá com o seu áudio já, tá? Daqui a pouquinho tem a sua música também na nossa manhã. Um forte abraço, obrigado pelo carinho sempre com a gente. Mandando o seu recado, interagindo, fazendo aí a nossa programação do jeito que você gosta de ouvir. Deixa eu aproveitar, dar um toque muito bacana para você que tá aí acompanhando a nossa Casa FM, nosso Casa e Companhia. 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A gente volta já, não sai daí não!
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7: 10 horas mais 30 minutos. Bom dia, bom dia, bom dia. Alô, Mayara. Alô, Pablo. Tá lá acompanhando a nossa programação. Bom dia. Obrigado pelo carinho sempre com a nossa Casa FM. Tá lá ligadinha com a gente também. Um forte abraço, Pablo. Também a Mayara. Tá lá sintonizado na nossa Casa FM 87.7. 10h31 na nossa manhã. Alô, Claudião. Bom dia, bom dia, bom dia, Claudião. Isso, tudo bem, hein? Opa.
8: Ah. Bom dia, José Lúcio Escalado.
7: Opa, é nóis.
8: Bom dia, ouvintes da Casa FM.
7: Fala, Claudião.
8: José Lúcio Escalado.
7: Ah.
8: Manda para mim, Zezé. Mando. E Luciano.
7: Sim.
8: Andorinha Machucada.
7: Opa.
8: Ofereço para todos os ouvintes da Casa FM.
7: Opa,
8: um
7: tá na mão.
8: Um abraço para todos. Tchau, tchau.
7: Valeu, Claudião.
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7: O seu pedido é uma ordem aqui na nossa Casa FM. Ouça aí, Zezé de Camargo e Luciano. Andorinha Machucada.
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0: 10h45 na nossa manhã. Matheus e Cauã, no seu silêncio aqui na nossa programação. E Simone, e aí, tudo bem? Tudo ótimo? Como está sendo a sua manhã? Espero que excelentemente bem, acompanhando a nossa manhã. Tá em casa, tá no trabalho, tá no trânsito, tá nos levando de carona aí pelas PRs, BRs, SPs também, porque não, não é verdade? É a nossa velhinha aqui, tá forte, rapaz, tá forte. Lá em, o pessoal ouvindo a gente no estado de São Paulo também. Por que não? Eu não sei, né? FM é uma coisa complicada de se entender. 10h46 da nossa manhã, tudo de bom pra você. Obrigado pelo carinho sempre com a gente. Fique à vontade, manda seu alô, manda seu recado, interage comigo, interage com você. A gente vai junto até o meio-dia, tocando muita música, muita coisa legal nas ondas do rádio, tá? Fique à vontade mesmo. Agora é hora de fofoca aí. Ouça, bom dia!
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2: MC Goan e Luísa Martins disseram sim em uma cerimônia pra lá de especial e com temática mística. As duas se vestiram de noivas e encantaram a todos com a celebração cheia de detalhes e simbolismos. O casamento, que aconteceu neste domingo, dia 17, foi transmitido ao vivo. Contou com a presença de outras celebridades e ex-BBBs. Marcela e Luísa apostaram em vestidos com estilos diferentes, mas igualmente deslumbrantes, em um evento que celebrou o amor e a espiritualidade do casal.
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0: E depois do final da novela, Viviane Araújo incômodo com cenas de beijo com Belo entre as graças, né? A atriz Viviane Araújo, intérprete de Consuelo na novela Três Graças, abriu o jogo sobre as gravações ao lado do ex-marido, cantor Belo, que vive Misael, aliás, viveu Misael na trama da novela da TV Globo, né? Em entrevista ao jornalista Léo Dias, a atriz revelou que enfrentou dificuldades ao gravar cenas de beijo com o artista, né? Ela disse que foi sim uma coisa incômoda, né? Ela confessou aí pra todo mundo, mas tinha que fazer, afinal de contas, né? Ela é uma grande artista, gente. Parabéns, viu, minha linda? Viviane Araújo, nada mudou. Quer saber mais? Eu volto bem rapidinho, fofocando mais por aqui, tá? Se liga com a gente.
1: Horas mais 52 minutos, futuro e presente, Dilcinho, Ferrugem, Mumuzinho, bom dia!

0: Senhoras e senhores, Gilcinho!
1: Muito barulho!
0: Bumbuzinho Ferrugem faz barulho aí, Rio de Janeiro! Obrigado!
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3: Nós não vai largar, meu bem.

0: assim.
1: 11 horas mais 3 minutos da nossa manhã, 11:03. Luana Prado aqui na nossa manhã, nesta terça-feira, 19 de maio de 2026. Alô, Renê, tudo bem com vossa pessoa? Acompanhando a nossa programação ao vivo, a cores em 3D. Eita, coisa boa! Vamos juntinhos aqui na nossa Casa FM, nosso Casa e Companhia com você até o meio-dia, tocando muita música, muita coisa legal na nossa programação. Você que acompanha a nossa 87.7, bom dia. Você que acompanha também através da nossa casafm.com.br. Bom dia pra você também, tá bom? Em todo o Nortão do Paraná. Eita, coisa boa! Eu tô feliz demais. A nossa 87.7 cada vez mais próxima de você, né? Uma mudancinha técnica ali mudou tudo na rádio, né? Que coisa, rapaz. Ficou bom demais a conta. 11:04, fofoca aí. Ouça, bom dia.
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3: A influenciadora Virgínia Fonseca está dando o que falar. Após o anúncio do término com o jogador Vini Júnior, a loira embarcou em uma viagem internacional ao lado de sua melhor amiga, deixando os fãs curiosos sobre o destino. Enquanto isso, Vini Júnior marcou um gol pela vitória do Real Madrid, mostrando que a vida segue para o ex-casal. O fim do relacionamento continua sendo um dos assuntos mais comentados nas redes sociais, com internautas teorizando sobre os motivos da separação e acompanhando cada passo dos dois. A mãe de Vini Júnior, inclusive, foi detonada após um comentário polêmico sobre Virgínia, adicionando mais lenha à fogueira da fofoca.
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4: Voltamos. Agora o resumo da novela A Nobreza do Amor. Gendal ordena que Pascoal contenha a rebelião. Chinua garante ao rei que não sabe onde Duma está. Mr. Campbell afirma a Pascoal que reconheceu Akin como um dos líderes do movimento. Duma se junta a Ladiza e Akin como um rebelde popular. Gendal se revolta ao descobrir a fuga de Omar e nomeia Pascoal como novo chefe da Guarda Real. Omar planeja reencontrar Alika. Alika tem um sonho revelador com Tonho. Chega o dia do noivado de Mirinho e Virgínia. Fabrício e Mirinho comemoram o início do investimento dos dois. Alika revela a Tonho que a princípio

Te encontrei na vaquejada, hein? Aqui nas ondas do rádio. Bom dia, bom dia, bom dia, bom dia. Onde quer que você esteja aí acompanhando a nossa manhã, vamos juntos, tá? 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

0: Ai, gente, eu já tinha comentado por aqui, né? Mas agora, ó, na real, tá? Porque tá vindo aí, após Vale Tudo, Lucas Leto confirmadíssimo em nova novela da TV Globo, né? O ator Lucas Leto, de 27 anos, que viveu sardinha no remake de Vale Tudo, ele foi confirmado no elenco de Por Você, a próxima novela da 7 TV Globo, né? Prevista pra estrear aí no segundo semestre do ano, a substituta de Coração Acelerado também irá contar com o Xerê Menezes, Thiago Lacerda, Aline Moraes, entre outros aí que a gente já comentou já hoje aqui, minha gente, muitos outros. Mas olha, eu sou apaixonadíssima, né, pelo Lucas Leto. Gente, ele fez um papel, tomara que ele ganhe outro papel aí maravilhoso, né, nessa próxima novela, Por Você, novela que vai substituir aí, né, Coração Acelerado. Então, que ele ganhe um papel bem massa, assim como foi em Vale Tudo, porque ele fazia um papel de amigão, gente, aquele carinha lá massa, né? Ai, eu adoro. Adorei muito em Vale Tudo e pretendo continuar amando, né? O cara é maravilhoso, grande intérprete, tá? Sucesso, seu lindo! Volte já já, tem mais fofocas por aqui, viu?
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10: E agora o resumo da novela Quem Ama Cuida. Adriana implora para que o barqueiro resgate Carlos. Rafael e Ingrid se preocupam ao descobrir que a mãe entrou com um pedido de interdição contra o tio. Ao perceber a felicidade de Pedro com a gravidez, Bruna decide sustentar a mentira criada por Carmita. Pedro atua como voluntário no auxílio aos desabrigados e conhece Elisa e sua família. Arthur procura Pilar e ameaça cobrar as joias que emprestou à irmã. Adriana confirma a morte de Carlos e recebe apoio da família. Durante o enterro, Rosa conta a Adriana que Arthur procura uma fisioterapeuta. Pedro encontra a pulseira que Carlos deu a Adriana e decide guardá-la. Brigitte acompanha imagens da microcâmera instalada na casa de Pitucho. Adriana conhece Arthur por acaso em São Paulo ao ajudá-lo, depois de um roubo. E por hoje é só. Amanhã voltamos com mais resumos.
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11: 11:31, pique novo, ex passou. É ex, bom dia.

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1: 11:37, bom dia.

11h42 na nossa manhã. Grupo Presença, Evidências, Cara de Pau, ela é demais. Aquele pupurri de pagode bacana por demais aqui nas ondas do rádio, tá bom? Vamos juntinho sempre aqui na nossa manhã, mas agora é hora de apoio cultural. Mas antes, tem Mundo da Fama, acompanha aí. Já já tem o nosso flashback, hein? Curte aí.

0: Oi, de volta por aqui, Anne, aí pra gente fechar essa nossa terça-feira. Deixa eu falar da nossa maravilhosa Lineker, né? Que presenteou sua mãe com um apartamento. Ela merece! Vive e faça tudo por ela, diz. Ai, gente, que lindo, né? Que lindo mesmo. Lineker celebrou o Dia das Mães aí, relembrando um momento marcante ao lado da mãe, né? A Ângela. A artista compartilhou aí nos stories do Instagram, né? Um vídeo gravado ano passado em que a presenteou com um apartamento de Natal e mostra a reação emocionante aí da matriarca ao receber a surpresa, né? Antes de ser cantora, antes de ser artista, antes de ser qualquer coisa, eu sou filha da Ângela. Minha mãe é minha maior referência de vida, com todas as belezas, com todas as contradições, com todos os erros e acertos, né? Eu vivo e faço tudo por ela, escreveu Lineker em um trecho do post. Ah, maravilhosas! Ai, gente, que fofo, né? Tão lindo, né? Quando você sabe retribuir. Gente, isso é bíblico, né? Isso é bom demais, o filho que reconhece o papel da mãe, né? Sempre. Beijo no coração de vocês. Eu volto amanhã fofocando muito aqui, tá? Então se ligue. Tchau, tchau.
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11: Carlo Ancelotti anunciou a lista final dos 26 convocados da seleção brasileira para a Copa do Mundo de 2026. E a grande novidade foi o retorno de Neymar, que volta a disputar um Mundial após recuperação física e ganhar confiança da comissão técnica. Além dele, jovens como Endrick e Rayan também garantiram espaço, mostrando a mistura entre experiência e renovação no elenco. A convocação chamou atenção pela presença de nomes promissores e pela ausência de alguns jogadores badalados que ficaram fora da lista final. A seleção de Ancelotti aposta em um grupo equilibrado, com Vinícius Júnior como principal referência ofensiva, apoio de atletas experientes como Casemiro e Marquinhos, além da expectativa em torno de Neymar, que pode ser peça decisiva na busca pelo hexacampeonato. A convocação movimentou torcedores e imprensa mundial, principalmente pela confiança depositada em Neymar e pela inclusão de novas apostas para fortalecer o elenco brasileiro na competição.
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12: 11 horas mais 45 minutinhos. Galerinha, tô tirando meu timinho de campo, hein? Volto com vocês amanhã, a partir das 7 horas da manhã. Mas não saia daí, não. Continue conosco, porque a nossa programação é feita pra você, com toda certeza, tá? Continue aqui na nossa Casa FM. Galerinha, olha, tô tirando meu timinho de campo. Aquele abraço do tamanho do Brasil.
13: Brasil!
12: Fiquem todos com Deus. Deixando as minhas últimas de hoje aqui na nossa programação, tá bom? Tchau, tchau, se cuidem, sejam felizes!
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12: Wakefield, I'm Not There to Cry, aqui na nossa manhã, pra finalizar o flashback da nossa programação. Ouça aí, tchau!

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4: 12 horas e 5 minutos.
5: Boa tarde.

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1: Em Bandeirantes, 20 graus.
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4: Rotina consistente. Estabeleça uma rotina consistente para o seu pet, incluindo horários regulares de alimentação, passeios e tempo de brincadeira. Isso ajudará a criar uma sensação de segurança e previsibilidade para o seu animal de estimação.
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0: Ela sempre tem razão, viu, Gostefone?
1: Em Bandeirantes, 20 graus.
2: Vamos embora!

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2: Em Bandeirantes, 20 graus.

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3: Em Bandeirantes, 20 graus.
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1: As borboletas têm receptores de sabor nas patas.

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1: Em Bandeirantes, 21 graus.
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3: Pensamento do dia. Coração e boca. Visto que com o coração se crê para a justiça e com a boca se faz confissão para a salvação. Romanos capítulo 10, versículo 10. É sempre com o coração que o homem crê, e com a boca, confessa. Quando você crê em alguma coisa com seu coração e a confessa com a sua boca, ela se torna real. As confissões da fé criam realidades. Por exemplo, Hebreus 9:12 declara: nem por sangue de bodes e bezerros, mas por seu próprio sangue, entrou uma vez no santuário, havendo efetuado uma eterna redenção. Jesus nunca mais terá de fazer isso, pois já o fez uma vez. Romanos 10:10 nos informa como obtemos a realidade da salvação, crendo com o coração, com o homem interior e confessando com a boca. Quando você lê em textos bíblicos as seguintes expressões: em Cristo, nele, em quem, talvez não pareça que você realmente possui aquilo que os textos afirmam, mas se começar a confessar, porque você realmente crê de coração na palavra de Deus, isso é meu, é isso quem sou, é isso que possuo, então tudo se tornará real para você. Já é real na dimensão espiritual, no entanto, você almeja que se torne realidade na dimensão física. Agora, possuo aquilo que Deus declara ser meu. Agora.
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4: Estúdio Casa, 1 hora e 6 minutos.

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3: Em Bandeirantes, 21 graus.
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2: Ó, o Jorge entra no bar e vê o Murilo que está ali sentado com um sorrisão de orelha a orelha e o Jorge pergunta: mas o Murilo, por que que tu tá tão feliz, tchê? Bah, tem que te contar tudo pra ti, cara. Ontem eu tava no cais encerando meu iate, só encerando. Quando chegou uma ruiva escultural e me disse:
3: Me
2: leva pra passear no teu iate. Claro que levo, claro. E aí quando a gente tava em alto mar, desliguei o motor do iate e falei pra ela: tu pode escolher agora, ou transa comigo ou volta nadando. E ela não sabia nadar, Jorge, ela não sabia nadar, cara. Dia seguinte, o Jorge volta ao mesmo bar e lá está o mesmo Murilo com o mesmo sorriso na boca. Tá aí hoje, meu, por que que tá tão contente, Murilo? Ai, Jorge, você não vai acreditar. Hoje pela manhã tava eu lá no cais terminando de selar meu iate, quando chega uma loira maravilhosa, desce do seu Audi, para do meu lado e fala:
4: me leva pra passear no teu iate.
2: E ele: claro que sim, levo. Levei então pra Alto Guaíba, mas Alto Guaíba. Quando tava lá os dois e tal, eu desliguei o motor e falei: bom, agora tu pode escolher, gatinha. Ou transa comigo ou volta nadando.
4: E ela não sabia nadar, Jorge. Ela não sabia nadar.
2: Uns dias depois, o Jorge entra de novo no bar e o Murilo tá lá no balcão chorando sobre uma cerveja. Aí, Murilo, o que houve agora, cara? Por que que tá assim? Ah, vou te contar, Jorge. Vou te contar, não posso esconder nada até dos meus mais confirmados. Ontem eu tava no cais novamente, encerando meu iate, cara, e apareceu uma morena maravilhosa, sexy, de blusinha branca, saia preta, sandalinha. E falou: me leva pra passear no teu iate. Quanto tu quiser, diz o Murilo. E quando a gente tava em alto mar, cara, eu desliguei o motor e falei: agora tu escolhe, ou transa comigo ou volta nadando. A morena tirou a camiseta, Jorge. Peitos lindos, maravilhosos, cara, coisa descomunal. Depois tirou a saia, Jorge. Aquela sainha preta, coladinha no corpo. E era um homem, cara. Era um homem grandão, cara, com um troço gigante. E eu, cara, eu não sei nadar.
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1: Recebo com muito carinho, MC Magal!

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1: Em Bandeirantes, 21 graus.
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5: Controle-se para não comer demais durante as férias e festas. Alguns alimentos podem te deixar com a boca aguada, mas você precisa resistir a eles, ficando longe da preparação dos mesmos. Na medida do possível, fixe em sua mente que você precisa comer apenas alimentos nutritivos em uma quantidade não excessiva.
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tanta hora pra você aparecer, tanto dia pra você me mandar uma mensagem. Aí você aparece agora, quando eu tô com os meus filhos. Acho que tá tarde, tá?

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4: Em Bandeirantes, 21 graus.
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9: Quais são os seus pecados, meu filho? Abra o seu coração.
10: Padre, fui egoísta, invejoso, briguei com os meus filhos e minha mulher.
9: Sim.
10: Mas pecado grave não tem, padre.
9: Tem certeza?
10: Sim, eu quase pequei, mas não pequei, padre.
9: Como assim quase?
10: Cheguei do trabalho e minha mulher e nem meus filhos estavam em casa. Vi a empregada lavando louça de shortinho com o popozão mostrando, seu padre. Eu não resisti. Abracei ela por trás e me encostei nela, padre.
9: Oh. E o que mais?
10: Aí me veio o senhor na cabeça, minha esposa, meus filhos. Me controlei e saí dali. Quase pequei. Oh.
9: Como quase pecou? Pecou sim. Encostar é a mesma coisa. Reze 20 Ave Marias e colabore com 100 reais para as obras da igreja que será perdoado.
10: Sim! Caramba, vou morrer com 100 conto? Ah, vou nada.
9: Eu vi isso, pecador.
11: Sim.
9: Você não colocou o dinheiro na caixa de esmolas?
10: Ué, padre, mas o senhor não disse que... encostar é a mesma coisa que colocar?
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13: 2:07.
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16: Ô, Michel, não vai ficar pra tomar uma depois do fute, não, mano?
17: Minha mulher falou que eu não tô afim.

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4: Em Bandeirantes, 21 graus.
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3: Em Bandeirantes, 22 graus.
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6: Olá, hoje 19 de maio, dia dos acadêmicos do direito e dia do defensor público. Vamos aos aniversariantes. Em 1940, nascia Cacá Diegues, cineasta brasileiro. Em 1956, diretor de TV brasileira, Jaime Monjardim. Em 1970, Daniel Boaventura, ator e cantor brasileiro. E em 1974, Vanessa Machado, atriz brasileira. Fatos históricos. Em 1960, o Real Madrid ganha seu primeiro campeonato europeu. Em 1965, o programa O Fino da Bossa, apresentado por Elis Regina e Jair Rodrigues, estreou na TV Record. Em 1978, o projeto de Pacto Amazônico é aprovado por representantes de 8 países da América do Sul. Em 1986, a atriz Fernanda Torres é uma das premiadas do Festival de Cannes. Em 2001, o primeiro julgamento por poligamia termina com o veredito de culpa contra o Mormon, casado com 5 mulheres e pai de 29 filhos nos Estados Unidos.
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2: Em Bandeirantes, 22 graus.
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5: Uma pulga pode pular até 200 vezes sua altura.
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7: 3 horas e 5 minutos.
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2: Pessoas que comem chocolate amargo têm menos probabilidade de ficarem deprimidas, conforme um grande estudo.
1: Hã? Fique sabendo.
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6: Depois eu repito, mas por enquanto é o seguinte: pra quem curte a parceria Sorriso Maroto e Ferrugem, Ferrugem, Sorriso Maroto. Solta aí, DJ.

0: Em Bandeirantes, 22 graus.
1: Bora, Traia.
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3: Em Bandeirantes, 22 graus.
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6: Casamento não muda, já os casados. Um homem procurou seu pastor para aconselhamento. Nas suas mãos segurava páginas cheias de queixas contra sua esposa. Depois de horas ouvindo o homem ininterruptamente, o pastor não aguentou e perguntou: se ela é tão má, por que você casou com ela? Imediatamente o homem respondeu: no início, pastor, ela não era assim. O pastor, incapaz de reter os seus pensamentos, perguntou: então você está dizendo que ela é assim porque está casada com você? Pois é, se essa história é verdadeira ou não, ela sugere uma lição importante a ser aprendida. Às vezes os sentimentos para com o cônjuge podem esfriar, mas o amor é muito mais do que sentimentos. É um compromisso para toda a vida. Embora a maioria das pessoas decida casar-se somente por causa do amor, em algumas culturas as pessoas ainda se casam por arranjo das famílias. Nas vidas de Isaac e Rebeca, registrada no livro de Gênesis, o amor veio depois do casamento. Diz o capítulo 24 que Isaac casou com Rebeca e depois a amou. O amor bíblico consiste na disposição de fazer o que é bom para o outro. Os maridos devem amar cada um a sua mulher como a seu próprio corpo. Efésios 5:28. Então, caminhando em obediência ao Senhor, vamos cumprir nossos votos de casamento, de amar até que a morte nos separe. Lembre-se, o amor é mais do que um sentimento. O amor é um compromisso.
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1: Em Bandeirantes, 22 graus.
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5: Ué, filha, mas qual que é a palavrinha mágica?
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5: Nayara? 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
5: Então, filhinha, qual marca que você vai querer?
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Ali também, senhoras e senhores.

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2: Qual a diferença entre raio, relâmpago e trovão? O raio é uma descarga elétrica produzida entre duas nuvens eletrizadas ou entre a terra e as nuvens. O relâmpago é a luz do raio e o trovão é o som dele.
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em Bandeirantes, 22 graus.

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0: Estamos dois iludidos aqui no Retronês. 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
1: Em Bandeirantes, 22 graus.
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2: Em Bandeirantes, 21 graus.
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5: Uma pulga pode pular até 200 vezes sua altura.
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7: 5 e 5.
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3: Em Bandeirantes, 21 graus.
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5: Qual a diferença entre raio, relâmpago e trovão? O raio é uma descarga elétrica produzida entre duas nuvens eletrizadas ou entre a terra e as nuvens. O relâmpago é a luz do raio e o trovão é o som dele.
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4: Em Bandeirantes, 21 graus.
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8: Pessoas que comem chocolate amargo têm menos probabilidade de ficarem deprimidas, conforme um grande estudo.
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12: Abracinhos apaixonados, assim, com a energia, assim, ó. Cadê a energia de Vitória? Assim.

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2: Olá, meu amigo, olá, minha amiga ouvinte. Eu sou o Padre Ezequiel e convido a você a entrar em sintonia com Deus nesta hora. Terça-feira, fim da tarde, é o momento de oração, é o momento de bênção para a sua vida. O pensamento deste dia é: eu mesmo sou o artífice da minha vida, autor da minha história. Sou um ser inacabado. Estou sempre em construção até o instante final. Meditemos a canção.
3: Os

0: Rezemos juntos. O anjo do Senhor anunciou a Maria, e ela concebeu do Espírito Santo. Ave Maria, cheia de graça, o Senhor é convosco, bendita sois vós entre as mulheres, e bendito é o fruto do vosso ventre, Jesus. Santa Maria, Mãe de Deus, rogai por nós, pecadores, agora e na hora da nossa morte. Amém. Eis aqui a serva do Senhor, faça-se em mim segundo a vossa palavra. Ave Maria, cheia de graça, o Senhor é convosco, bendita sois vós entre as mulheres, e bendito é o fruto do vosso ventre, Jesus. Santa Maria, Mãe de Deus, rogai por nós, pecadores, agora e na hora de nossa morte. Amém. E o Verbo se fez carne e habitou entre nós. Ave Maria, cheia de graça, o Senhor é convosco, bendita sois vós entre as mulheres, e bendito é o fruto do vosso ventre, Jesus. Santa Maria, Mãe de Deus, rogai por nós, pecadores, agora e na hora de nossa morte. Amém. Rogai por nós, Santa Mãe de Deus, para que sejamos dignos das promessas de Cristo. Oremos. Derramai, ó Deus, a vossa graça em nossos corações, para que, conhecendo pela mensagem do anjo a encarnação do vosso Filho, cheguemos por sua paixão e cruz à glória da ressurreição. Por Cristo nosso Senhor. Amém. E agora sobre você, a bênção de Deus. O Senhor esteja convosco, Ele está no meio de nós. Por intercessão de Nossa Senhora, desça sobre você, sobre a tua casa, sobre a tua vida, sobre a tua saúde, sobre o teu trabalho, a bênção de Deus. Em nome do Pai, do Filho e do Espírito Santo. Amém. Obrigado por estar conosco, um forte abraço para você e até amanhã.
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2: Em Bandeirantes, 21 graus.
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6: Quais são os seus pecados, meu filho? Abra o seu coração.
7: Padre, fui egoísta, invejoso, briguei com os meus filhos e minha mulher.
6: Sim.
7: Mas pecado grave não tem, padre.
6: Tem certeza?
7: Sim, eu quase pequei, mas não pequei, padre.
6: Como assim quase?
7: Cheguei do trabalho e minha mulher e nem meus filhos estavam em casa. Vi a empregada lavando louça de shortinho com o popozão mostrando, seu padre. Eu não resisti. Abracei ela por trás e me encostei nela, padre.
6: Oh. E o que mais?
7: Aí me veio o senhor na cabeça, minha esposa, meus filhos. Me controlei e saí dali. Quase pequei. Ah.
6: Como quase pecou? Pecou sim. Encostar é a mesma coisa. Reze 20 Ave Marias e colabore com 100 reais para as obras da igreja que será perdoado.
7: Sim! Caramba, vou morrer com 100 conto? Ah, vou nada.
6: Eu vi isso, pecador.
8: Sim.
6: Você não colocou o dinheiro na caixa de esmolas?
7: Ué, padre, mas o senhor não disse que... encostar é a mesma coisa que colocar?
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10: 6 horas e 12 minutos.

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2: Em Bandeirantes, 21 graus.
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5: Rotina consistente. Estabeleça uma rotina consistente para o seu pet, incluindo horários regulares de alimentação, passeios e tempo de brincadeira. Isso ajudará a criar uma sensação de segurança e previsibilidade para o seu animal de estimação.
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0: Tem de sobra.
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1: Em Bandeirantes, 19 graus.
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6: Controle-se para não comer demais durante as férias e festas. Alguns alimentos podem te deixar com a boca aguada, mas você precisa resistir a eles, ficando longe da preparação dos mesmos. Na medida do possível, fixe em sua mente que você precisa comer apenas alimentos nutritivos em uma quantidade não excessiva.
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0: Raquel Mariano.
1: Para combater fraudes no sistema do INSS, estão em vigor as regras atualizadas para aposentados e pensionistas contratarem empréstimos por meio do site ou aplicativo do Instituto.
2: Proteção a crianças e adolescentes.
3: Política Nacional de Prevenção e Combate ao Abuso e Exploração Sexual agora é lei.
2: A medida prevê atendimento especializado às vítimas e às famílias e o fortalecimento das redes de assistência.
3: E você vai saber mais na Voz do Brasil sobre o combate à violência no ambiente digital.
2: Hoje na apresentação, eu, Luciana Vasconcelos e Luciano Seixas.
3: E acompanhe a gente ao vivo, acesse radiogov.ebc.com.br ou canal Gov na sua TV aberta.
2: Motoristas de aplicativo e taxistas poderão comprar veículos novos em condições facilitadas.
3: É o Move Táxis e Aplicativos, programa lançado hoje pelo governo do Brasil em evento em São Paulo.
2: O programa vai financiar carros de até R$150 mil e, entre as vantagens, juros mais baixos e carência de 6 meses.
3: Também foram anunciadas medidas para os trabalhadores que usam motos em suas atividades.
4: O corre dos motoristas por aplicativo é todo por conta do trabalhador. Manutenção, aluguel de carro, veículo econômico para fazer o dinheiro render, é o que explica o motorista por app, Leandro Cruz.
5: Hoje o nosso trabalhador, ele trabalha 115 horas só para pagar o veículo. Está trabalhando para pagar agiota, para pagar carro, para pagar oficina, porque os carros estão sucateados.
4: 30 bilhões de reais em linha de crédito para financiamento e manutenção de veículos e capital de giro. É o total de recursos do programa que vai beneficiar os motoristas que trabalham e assumem riscos sem a proteção da CLT. Crédito concedido a juros mais baixos e que vale também para taxistas. Com o Move Táxis e Aplicativos, vai ser possível comprar carros novos de até R$150 mil, alinhados com a sustentabilidade. Veículos flex, híbridos flex, elétricos ou exclusivamente movidos a etanol e de montadoras habilitadas no programa Mover. Para acessar os motoristas por aplicativo, tem de ter cadastro ativo há pelo menos 12 meses e ao menos 100 corridas no mesmo aplicativo. Para os taxistas, basta estar registrado em atividade e toda a economia sai ganhando, como destacou o vice-presidente Geraldo Alckmin.
6: Vai ganhar com isso o emprego, a indústria automotiva fabricando e vendendo veículos, o comércio, as concessionárias, movimenta a economia, ganha o consumidor com segurança automotiva.
4: Além do crédito, novas regras para modernizar e simplificar a rotina de mototaxistas, motoboys e entregadores sobre duas rodas, incluindo o fim da obrigatoriedade do curso de motofretista, explica o ministro da Secretaria-Geral da Presidência da República, Guilherme Boulos.
7: A medida provisória hoje, ela vai acabar com a obrigatoriedade do curso do motofretista, com a obrigatoriedade da placa vermelha e com a obrigatoriedade do mínimo de 21 anos para trabalhar de motofrete.
4: Para o presidente Lula, o Move Táxis e Aplicativos vai melhorar a vida, principalmente daqueles que hoje alugam veículos para poder trabalhar.
8: É o seu patrimônio que vai sobrar para o seu filho, que vai sobrar para a sua mulher, que vai sobrar para a sua filha, e você pode vendê-lo a hora que você precisar vender para mudar de profissão. Essa é a diferença.
4: As linhas vão estar disponíveis a partir do dia 19 do mês que vem, via BNDES. Para os homens, juros de 12,6% ao ano. Para as mulheres, 11,5%. A primeira parcela só daqui a 6 meses. Reportagem Vanessa Casalino.
2: O setor da construção civil é um dos motores da economia brasileira.
3: Além de movimentar a indústria e o comércio, ele gera milhões de empregos e ajuda a reduzir o déficit habitacional no país.
2: Durante a abertura do encontro da construção civil, o Minha Casa Minha Vida foi destacado pelo presidente Lula.
9: 2.840.000 contratos imobiliários foram assinados entre 2023 e março deste ano pela Caixa Econômica Federal. E o programa Minha Casa Minha Vida já representa mais da metade dos lançamentos e vendas de imóveis no país. Durante o Encontro Internacional da Indústria da Construção, que reuniu empresários e governo em São Paulo, o presidente Lula Lula destacou os avanços do programa e os impactos do setor para o país.
0: 171 mil contratos do Minha Casa Minha Vida, FGTS, apenas no primeiro trimestre de 2026. 93% mais do que no mesmo período de 2023. A Caixa tem uma carteira de crédito imobiliário de 966 bilhões e 200 milhões. Isso significa 7,2% do PIB brasileiro. 68% do total do mercado imobiliário nacional.
9: O ministro das Cidades, Vladimir Lima, destacou que o programa Minha Casa Minha Vida fez o Brasil atingir o menor déficit habitacional da série histórica, caindo de 10% na década de 1990 para 7,2%. Isso significa que mais pessoas possuem casa própria e moram em locais com qualidade de vida.
10: O programa Minha Casa Minha Vida se transformou num programa que ele traz inclusão social. E mais do que isso, é mais do que tijolo, é mais do que cimento. Ele gera emprego, ele gera renda, ele inclui as pessoas, ele traz dignidade, ele traz qualidade de vida para as pessoas.
9: A cooperação mútua movimenta anualmente cerca de 800 bilhões de reais na economia nacional, entre recursos públicos e privados. Esse montante consolida a articulação entre o governo federal e a iniciativa privada como uma das principais forças de desenvolvimento do país. O programa Minha Casa Minha Vida já conta com mais de 300 bilhões de reais em investimentos. Além da construção de moradias, os recursos também são destinados a obras de saneamento, urbanização e mobilidade urbana. Reportagem Dima Soldi.
3: A abertura da Marcha à Brasília em defesa dos municípios foi realizada hoje na capital do país.
2: O vice-presidente Geraldo Alckmin participou e falou sobre a importância de descentralizar políticas nacionais para fortalecer os governos locais.
3: E ainda ressaltou as políticas do governo do Brasil para atender os municípios brasileiros.
11: É a 27ª edição da Marcha dos Prefeitos, que este ano trouxe para Brasília mais de 15 mil gestores locais. O encontro, promovido pela Confederação Nacional de Municípios, é um dos maiores eventos municipalistas da América Latina e tem como tema "O Brasil que dá certo nasce nos municípios". O vice-presidente Geraldo Alckmin participou da abertura e falou sobre a importância do movimento, que há quase 3 décadas é uma das vozes da sociedade brasileira.
12: A Marcha dos Prefeitos é a marcha do municipalismo, num país que é o 5º maior país do mundo, com 5.569 municípios. É fundamental descentralizar, fortalecer governo local, onde as pessoas vivem, o governo local enxerga os problemas porque convive com eles, sente as suas necessidades.
11: A Marcha dos Prefeitos é realizada anualmente. O evento vai até dia 21, próxima quinta-feira. Prefeitos, vereadores e autoridades vão discutir temas de interesse dos 5.569 municípios brasileiros. Reportagem Luciana Colares de Holanda.
2: Mais 262 famílias nos municípios de Juiz de Fora e Ubá, na Zona da Mata de Minas Gerais, receberam a parcela única do Auxílio Reconstrução nesta terça-feira.
3: O benefício, no valor de R$ 7.300, é destinado a moradores que tiveram perdas materiais devido às chuvas que atingiram a região no fim de fevereiro.
2: De acordo com o Ministério da Integração e do Desenvolvimento Regional, até agora, 3.093 famílias afetadas pelas chuvas já foram atendidas com esse auxílio.
3: Mudanças nos empréstimos consignados para beneficiários do INSS.
2: Novas medidas de segurança e aumento do prazo para pagamento da dívida são algumas das novidades que começaram a valer a partir de hoje. Para combater fraudes no sistema do INSS, estão em vigor as regras atualizadas para aposentados e pensionistas contratarem empréstimos consignados por meio do site ou aplicativo do Instituto. A partir de agora, será necessário validar a operação por meio da biometria facial, como explica a presidente do INSS, Ana Cristina Silveira.
13: Após solicitar o crédito junto ao banco, o beneficiário recebe a proposta no aplicativo Meu INSS com status pendente de confirmação e tem até 5 dias para confirmar a operação por reconhecimento facial.
2: O prazo de pagamento do empréstimo também foi ampliado para 108 meses. Com essa medida, quem possui consignado do INSS terá 1 ano a mais para quitar a dívida, além de poder começar a pagar a primeira parcela após 3 meses do contrato. A presidente do INSS explica também as mudanças nas margens dos empréstimos.
13: Parte da margem do empréstimo reservada ao cartão benefício e ao cartão consignado poderá ser utilizada para a contratação de empréstimos consignados, observando o limite global de 40% para benefícios previdenciários e 35% para benefícios assistenciais.
2: Na avaliação do presidente da Associação dos Aposentados e Pensionistas de Volta Redonda, no Rio de Janeiro, Geraldo Vida, essas mudanças vão trazer mais segurança para um público que sofre tentativas constantes de golpe.
14: Olha, eu tenho certeza que essas novas regras, elas vão ser muito importantes para evitar a quantidade de fraudes que os aposentados e principalmente os aposentados nossos associados têm sofrido com essa modalidade de empréstimo que o governo fez para beneficiar as pessoas e que está acabando se prejudicando, porque as fraudes são muito frequentes e são muito grandes e perigosas.
2: Caso a biometria não seja confirmada, o empréstimo não será concedido. No site do INSS, na opção Extrato Empréstimo Consignado, será possível conferir os contratos aprovados. Com locução de Raquel Mariano, reportagem Graziele Bezerra.
3: Crianças e adolescentes contam com um novo mecanismo de proteção.
15: O governo do Brasil oficializou hoje a Política Nacional de Prevenção e Combate ao Abuso e Exploração Sexual.
3: A medida foi publicada no Diário Oficial da União e visa garantir atendimento especializado às vítimas e famílias.
15: E ainda dá maior agilidade ao processo de responsabilização dos agressores.
16: O governo do Brasil oficializou nesta terça-feira a Política Nacional de Prevenção e Combate ao Abuso e Exploração Sexual da criança e do adolescente. A medida foi publicada no Diário Oficial da União por meio de portaria assinada pelo Ministério dos Direitos Humanos e da Cidadania. A política prevê atendimento especializado às vítimas e às famílias, fortalecimento das redes de proteção e integração entre os sistemas de saúde, assistência social, justiça e segurança pública. O texto também determina que os processos de escuta de crianças e adolescentes vítimas de violência respeitem os procedimentos previstos no Estatuto da Criança e do Adolescente, para evitar a revitimização. Entre os objetivos da iniciativa estão o combate à exploração sexual, a ampliação das ações preventivas e a responsabilização mais rápida dos autores dos crimes. A política também prevê campanhas permanentes de conscientização e ações educativas para enfrentar práticas culturais que naturalizam a violência sexual. A implementação será feita de forma articulada entre União, estados, Distrito Federal e municípios, com coordenação do Ministério dos Direitos Humanos e da Cidadania. Claudimário Carvalho, para a Voz do Brasil.
3: A proteção a crianças e adolescentes também passa pelo ambiente digital.
15: Se você tem menores em casa, sabe o desafio que é controlar o que eles acessam pelo celular.
3: Para ajudar nessa missão, uma das medidas já aprovadas pelo governo do Brasil aumentou a classificação do YouTube, que agora não é recomendado para menores de 16 anos.
15: A decisão levou em conta parâmetros como conteúdos de violência extrema, nudez e apologia ao uso de drogas.
17: A advogada Tatiana Costa é mãe do Matheus, de 10 anos. Ela conta que, como toda criança, ele tem demonstrado interesse crescente pelo ambiente digital, mas o acesso é por tempo limitado e com muita parcimônia.
18: Uma criança de 10 anos, ela não tem cognição para filtrar um vídeo que está passando no YouTube, porque são vídeos muito rápidos, com muita informação, muito colorido, muito ágeis, que a cabeça da criança não processa, não filtra aquilo que ela está vendo. Então, isso eu acho muito perigoso.
17: Para ajudar e proteger crianças e adolescentes de conteúdos inapropriados no ambiente digital, o governo do Brasil tem adotado uma série de medidas. No início deste mês, a plataforma de compartilhamento de vídeos, YouTube, foi reclassificada como não recomendada para menores de 16 anos, acima da indicação anterior de 14 anos. O secretário nacional de Direitos Digitais, Vitor Oliveira Fernandes, explica o que motivou a decisão.
19: Dentro dessa plataforma, tem crescido bastante conteúdos que vão de cenas de violência, tortura, mutilação, homicídio. Há muitos conteúdos que também envolvem consumo de substâncias lícitas e ilícitas, vídeos que mostram em parcerias de influenciadores com outros serviços, que são serviços restritos para maiores de 18 anos, como, por exemplo, serviços de casas de apostas.
17: A classificação indicativa tem caráter informativo e é destinada a pais responsáveis e à sociedade em geral. O agente da Polícia Civil do Distrito Federal e chefe da Seção de Investigação de Crimes Cibernéticos contra Crianças e Adolescentes, Roberto Vitor, destaca os crimes mais comuns envolvendo menores no ambiente digital.
20: Por padrão, o que mais nos preocupa enquanto polícia é uma espécie de aliciamento progressivo. É o acesso às crianças e adolescentes, a criação de uma cultura de segredo, e isso induz as crianças em erro para que elas, de alguma forma, sejam estimuladas a especificamente produzir conteúdo íntimo, fotos ou vídeos.
17: Além do YouTube, outras redes já haviam passado por ajustes na classificação indicativa. TikTok e Kawaii, por exemplo, também foram reclassificadas para 16 anos. As mudanças fazem parte do Estatuto Digital da Criança e do Adolescente, sancionado pelo presidente Lula em setembro de 2025, com medidas voltadas à segurança online, proteção de dados, prevenção de riscos e responsabilização de plataformas por conteúdos ilícitos e práticas abusivas. Reportagem Gabriela Noronha.
3: E em tempos de telas, todo cuidado é pouco com crianças e adolescentes.
2: Para ajudar os responsáveis nessa missão, a população conta com um guia sobre o uso dos dispositivos digitais na infância e adolescência.
3: O guia orienta, por exemplo, sobre os riscos do uso excessivo de telas.
21: A estudante Esther Vitória de Almeida, de 13 anos, aprendeu na prática que a superexposição nas redes sociais pode ser perigosa. E depois de ser abordada por perfis suspeitos na internet, bloqueou a conta para que somente pessoas conhecidas tivessem acesso às suas postagens.
22: Muita gente muito mais velha começava a me seguir, começava a falar coisa, e é perigoso isso para quem não entende, né? Falei para os meus pais, cheguei a falar para minha mãe, removi, mas eu acho que nem todo mundo tem essa mesma visão.
21: Dados do Comitê Gestor da Internet no Brasil apontam que 25 milhões de crianças e adolescentes acessam a internet no país e 98% deles usam o celular para se conectar. Mais de 80% têm perfis em redes sociais. E de olho na segurança das crianças e adolescentes, a Bruna Bezerra, professora de artes da escola em que a Esther estuda, começou um projeto para que alunos tivessem um olhar mais crítico ao navegar no mundo digital.
23: Para eles estarem consumindo um conteúdo verídico, tá ali verificando também em relação às fake news, aquele conteúdo de fato vai ser sadio, né, para o conhecimento deles, incentivando essa prática do bom uso.
21: E para ajudar pais, responsáveis e educadores nesta missão, o governo do Brasil lançou um guia sobre o uso dos dispositivos digitais na infância e adolescência. adolescência. O documento orienta, por exemplo, sobre os riscos do uso excessivo dos aparelhos, como atraso no desenvolvimento, sedentarismo e aumento nos níveis de ansiedade. O guia traz ainda informações sobre o tempo de tela adequado para cada idade. Crianças de 2 anos, por exemplo, não devem ser expostas a telas. Já para aquelas de 11 a 17 anos, a recomendação é de no máximo 3 horas diárias. O documento também reúne informações sobre a faixa etária ideal para cada conteúdo, direito à privacidade, educação midiática e uso pedagógico da internet e dos celulares. Ana Ungari Dalfobro, coordenadora-geral de Tecnologia e Inovação Básica do Ministério da Educação, explica a importância deste guia para a formação digital nas escolas.
1: Foi um material muito rico, construído pelo governo federal, com contribuição também da sociedade civil, e vem orientando muitas escolas a usarem ele exatamente como uma referência dentro desse tema de uso

0: bilhões de reais foram destinados à primeira infância, com a melhoria de infraestrutura de creches e a construção de novas unidades.
1: Já os recursos para a educação de crianças e adolescentes chegaram a 60 bilhões e 500 milhões de reais. E a saúde alcançou cerca de 7 bilhões e 500 milhões de reais.
0: Mudanças na Política Nacional de Avaliação e Exames da Educação Básica.
1: Entre as novidades está a inscrição automática de concluintes da rede pública no Enem, o Exame Nacional do Ensino Médio.
0: Um dos objetivos é integrar o Enem ao SAEB, o Sistema de Avaliação da Educação Básica, que avalia o ensino no país.
2: O Ministério da Educação publicou novas normas complementares para execução da Política Nacional de Avaliação e Exames da Educação Básica. Entre as novidades está a integração do Enem ao SAEB com ações voltadas à ampliação do acesso e da participação dos estudantes no exame. Com a mudança a partir da edição de 2026, os concluintes da rede pública terão inscrição automática no Enem. O estudante deverá apenas confirmar a participação e selecionar opções como a língua estrangeira da prova e eventuais recursos de acessibilidade. Outra medida prevê ampliação dos locais de aplicação do exame em cerca de 10 mil escolas. Com isso, a estimativa é que 80% dos estudantes concluintes da rede pública realizem a prova na própria escola onde estudam. As iniciativas reforçam o papel do Enem como instrumento de avaliação da educação básica e de ampliação de oportunidades educacionais. A meta do Ministério da Educação é alcançar em 2026 pelo menos 70% de participação dos concluintes do ensino médio das redes públicas no exame. Reportagem Júlio César de Oliveira.
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1: E foi deflagrada a nova fase da operação com foco no combate à comunicação do crime organizado em presídios.
0: A ação foi realizada ao mesmo tempo em 15 estados e integra o programa Brasil contra o Crime Organizado.
1: O principal objetivo é retirar celulares e outros itens proibidos das unidades prisionais, interrompendo comunicações ilícitas realizadas de dentro dos presídios.
0: Ao longo da semana, a operação acontece em unidades prisionais a partir de critérios estratégicos e de inteligência definidos pelas Forças de Segurança Pública.
1: A Operação MUTI integra o Programa Brasil contra o Crime Organizado, lançado pelo governo do Brasil na última semana.
0: Desde 2023, já foram retirados quase 8 mil aparelhos celulares das unidades penitenciárias.
1: E essas foram as notícias do governo do Brasil.
0: Uma realização da Secretaria de Comunicação Social da Presidência da República.
1: Com produção da empresa Brasil de Comunicação.
0: Fique agora com as notícias do Poder Judiciário e do Congresso Nacional. Uma boa noite.
1: Boa noite para você e até amanhã.
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6: Primeira turma do STF decide que é competência da Justiça do Trabalho julgar a ação que envolvia normas de medicina do trabalho.
7: Acordo entre CNJ e DPU visa proteger órfãos do feminicídio.
6: Quatro legendas exibem propaganda partidária nesta semana.
7: Boa noite, eu sou Marcela Luiza.
6: E eu sou Walter Lima.
7: É competência da Justiça do Trabalho julgar ação que envolva normas de saúde, higiene e medicina do trabalho.
6: O entendimento é da primeira turma do Supremo Tribunal Federal, Marta Ferreira.
8: O caso concreto envolve uma ação proposta pelo Ministério Público do Trabalho contra o Estado do Amazonas, cuja pretensão era observância e o cumprimento das normas de higiene e segurança dos trabalhadores vinculados ao Hospital Regional de Eirunepé. Em discussão, saber se é competência ou não da Justiça do Trabalho julgar esse processo. mas a maioria da primeira turma entendeu que, em se tratando de ação que versa sobre o cumprimento de normas de saúde, higiene e medicina do trabalho, como é o caso do processo em análise, a competência é da Justiça do Trabalho, seguindo o voto do

0: Relator, o ministro Flávio Dino.
1: Em evento realizado no STF, no Dia Nacional da Defensoria Pública, o Conselho Nacional de Justiça e a Defensoria Pública da União assinaram um acordo para proteger órfãos do feminicídio.
2: O CNJ vai recomendar aos tribunais estaduais que comuniquem às defensorias a existência de filhos vítimas desse tipo de crime para agilizar o pagamento da pensão especial prevista em lei.
1: Para o presidente do STF e do CNJ, ministro Edson Fachin, a parceria é importante para garantir a proteção de crianças e adolescentes.
2: Fachin também destacou que o acordo vai ampliar mecanismos de busca ativa e de acolhimento institucional.
1: Prova obtida legalmente em ação civil pode ser usada em investigação criminal, mesmo com extinção do processo original sem julgamento do mérito.
2: Esse posicionamento é do STJ. Fátima Uchoa.
3: Uma gestora de investimentos pediu compartilhamento com inquérito da Polícia Federal de dados eletrônicos apreendidos em ação civil. Antes da efetivação da medida, a ação civil foi extinta sem resolução do mérito por ausência de interesse de agir. E o juízo criminal suspendeu o compartilhamento até uma definição final na esfera civil. A gestora impetrou o mandado de segurança, mas o TRF3 negou o pedido. No STJ, a maioria da sexta turma deu provimento ao recurso, considerando que a extinção da ação não torna automaticamente a prova inválida, já que não houve reconhecimento de ilicitude, nulidade ou irregularidade na obtenção do material. O voto que prevaleceu foi o do ministro Sebastião Reis Júnior.
1: Mais um dia de mutirão na Ilha do Marajó. Hoje foi no município de Melgaço.
2: Justiça do Trabalho leva serviços a moradores da região. Luma Soares.
4: Neste segundo dia, foram promovidas capacitações sobre combate ao trabalho escravo e exploração infantil, além de cursos de informática para estudantes da rede pública. Com cerca de 28 mil habitantes e grandes desafios de infraestrutura, Melgaço recebe apoio da itinerância, que oferece serviços de justiça, cidadania e saúde até sexta-feira.
1: Nesta semana, os partidos União Brasil, Movimento Democrático Brasileiro, Progressistas e Partido Socialista Brasileiro vão exibir propaganda partidária no rádio e na TV, entre as 19h30 e 22h30.
2: As inserções serão transmitidas na terça-feira, quinta e sábado. Estevão Furtado.
5: O MDB terá o maior tempo de exibição na semana, 7 minutos e meio no total. O PSB terá 4 minutos de propaganda, divididos entre quinta e sábado. O PP exibirá 3 minutos de propaganda na terça-feira. Já a União Brasil terá uma inserção de 30 segundos, também na terça. A propaganda partidária serve para que os partidos apresentem ideias, mostrem ações no Congresso e falem sobre temas políticos e sociais.
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1: Uma boa noite.
2: E até amanhã.
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8: Eu sou Paula Groba.
9: Eu sou Humberto Pinheiro.
8: E estes são os destaques de hoje do Jornal do Senado, que começa agora.
9: Davi Alcolumbre confirma a sessão do Congresso para analisar vetos que impedem repasses a municípios.
8: Projeto no Senado pode liberar fabricação de medicamentos como Monjaro pelo SUS.
9: No Senado, presidente do Banco Central defende mais autonomia e detalha ações em investigação sobre o Banco Master.
8: Boa noite.
9: Boa noite.
8: Em meio à pressão de prefeitos por mais verbas, o presidente do Congresso, Davi Alcolumbre, anunciou que vai convocar uma sessão conjunta para analisar vetos do presidente Lula que barram o repasse de recursos federais a municípios inadimplentes.
9: A medida pode beneficiar mais de 3 mil cidades. As informações com o repórter Márcio Maturana.
10: O presidente do Congresso, o senador Davi Alcolumbre, anunciou nesta terça-feira que vai convocar para os próximos dias dias, uma sessão conjunta da Câmara e do Senado com a finalidade de analisar os vetos do presidente Lula ao projeto da Lei de Diretrizes Orçamentárias de 2025, que impedem mais de 3 mil municípios em dívida com a União de assinarem convênios para recebimento de recursos por meio de transferências voluntárias, programas, projetos ou emendas parlamentares. O presidente da Câmara dos Deputados, Hugo Mota, e o ministro das Relações Institucionais, José Guimarães, estavam ao lado de Davi no momento do anúncio.
11: Eu queria, Guimarães, com a compreensão do governo, e eu sei que nós teremos, e ao lado do presidente Hugo Mota, anunciar aqui na Marcha dos Prefeitos que nós vamos, ainda hoje, eu e o presidente Hugo, os líderes congressuais, os líderes do governo, organizar rapidamente uma sessão do Congresso Nacional para que a gente possa analisar esses vetos, derrubar esses vetos e entregar para mais de 3 mil municípios a possibilidade de acessarem mais recursos do Estado brasileiro.
10: O anúncio foi feito durante a 27ª Marcha à Brasília em Defesa dos Municípios, conhecida como Marcha dos Prefeitos. O evento acontece até esta quinta-feira, dia 21, reunindo mais de 3 mil gestores municipais e outras autoridades. O objetivo principal do evento é discutir investimentos, repasses e demandas dos municípios no Pacto Federativo.
8: E o Senado avançou em uma proposta para reduzir as perdas de grãos e aumentar a capacidade de estocagem no campo.
9: A Comissão de Desenvolvimento Regional aprovou o projeto que cria o Programa de Armazenagem Rural, com financiamento para a construção de silos e armazéns nas propriedades. Repórter Maurício de Santi.
12: Com o objetivo de reduzir perdas na produção agrícola e melhorar a logística no campo, a Comissão de Desenvolvimento Regional aprovou uma proposta para ampliar a capacidade de armazenagem de grãos no país. O projeto prevê que 10% dos recursos dos fundos constitucionais do Norte, Nordeste e Centro-Oeste sejam destinados à construção de silos e armazéns dentro das propriedades rurais. O relator, senador Cid Gomes, do PSB do Ceará, afirmou que os debates na comissão mostraram a importância do investimento em armazenagem rural.
13: Nós entendemos que o projeto de lei número 1070 é uma iniciativa fundamental para o desenvolvimento do setor agrícola. A audiência pública e as sugestões legislativas revelaram que os bancos administradores dos fundos constitucionais já perceberam a relevância da armazenagem rural.
12: A criação do programa de armazenagem rural, que tem como autora a senadora professora Dorinha Seabra, do União do Tocantins, segue agora para análise da Comissão de Assuntos Econômicos.
8: Em meio às investigações envolvendo o Banco Master, o presidente do Banco Central, Gabriel Galípolo, defendeu a atuação da instituição e cobrou do Senado a aprovação do projeto que garante mais autonomia financeira e orçamentária ao BC.
9: Galípolo participou nesta terça-feira de audiência na Comissão de Assuntos Econômicos. A reportagem é de Marcela Diniz.
14: Com 5 horas de audiência, Gabriel Galípolo falou desde política de juros até o escândalo do Banco Master. Sobre o caso, ele afirmou que o BC colabora com as investigações e agiu certo ao afastar os servidores Paulo Sérgio Souza e Beline Santana, suspeitos de atuar em favor do banqueiro Daniel Vorcaro.
15: Não cabe ao Banco Central julgar, vai ser a justiça que vai determinar o que realmente ocorreu, mas os indícios em si já foram algo que foi muito grave e que causou uma grande sensibilização por parte de todos os servidores, eu inclusive ali.
14: Os senadores apontaram falhas na governança do Banco Central. Eduardo Braga, do MDB do Amazonas, citou a falta de avaliação de risco em movimentações financeiras atípicas.
16: Nós tomamos um tombo no fundo garantidor, equivalente a 1/3 do que nós tínhamos de reserva, porque foi permitido exatamente que os ativos e aquisição nos últimos anos fosse feito fora da curva da média. E isso é responsabilidade do Banco Central.
14: Galípolo admitiu limitações operacionais. Disse que o Banco Central perdeu cerca de 1.200 servidores na última década, quando saltou o número de instituições a serem fiscalizadas. Ele pediu que o Senado aprove proposta que amplie a autonomia financeira e orçamentária do BC.
8: A senadora Tereza Leitão, do PT de Pernambuco, defendeu a aprovação do projeto que cria a Política Nacional de Minerais Críticos e Estratégicos. Segundo a parlamentar, o Brasil precisa transformar suas reservas minerais em vetor de desenvolvimento tecnológico, industrialização e fortalecimento da soberania nacional diante da crescente disputa internacional por terras raras e minerais estratégicos.
9: De acordo com Tereza Leitão, o país ocupa posição privilegiada no cenário global por concentrar uma das das maiores reservas de terras raras do mundo. Ela ressaltou que o debate vai além da atividade mineradora e envolve temas como segurança energética, inovação tecnológica e autonomia econômica do Brasil.
17: Estamos legislando sobre a capacidade do Brasil decidir sobre seus próprios recursos naturais e de garantir que as riquezas nacionais beneficiem o povo brasileiro.
8: Já o senador Jaime Campos, do União de Mato Grosso, defendeu a criação de benefícios para estudantes que mantêm em dia os pagamentos do Fundo de Financiamento Estudantil, o FIES. O parlamentar reconheceu a importância da nova etapa do Desenrola, programa federal voltado também à renegociação de dívidas do FIES, mas afirmou que os alunos adimplentes também precisam ser valorizados e estimulados.
9: Jaime Campos anunciou que vai apresentar uma emenda à medida provisória do programa para criar uma política permanente de incentivo aos bons pagadores, com medidas como redução de juros e condições mais vantajosas de financiamento. Segundo o senador, a proposta busca tornar o FIES mais justo, reduzir o endividamento estudantil e reconhecer quem cumpre regularmente seus compromissos financeiros.
18: Cria uma política permanente de valorização dos bons pagadores por meio de incentivos financeiros, juros mais baixos e ampliação dos prazos, carências e mecanismo que preserva a adimplência dentro do programa. A lógica é simples: além de ajudar quem está endividado, é justo também premiar quem cumpriu corretamente com suas obrigações.
8: A liberação do Monjaro para crianças e adolescentes com diabetes tipo 2 reacendeu o debate sobre o acesso a medicamentos usados também no tratamento da obesidade.
9: No Senado, um projeto autoriza a fabricação desses remédios pelo SUS, mesmo durante a vigência da patente. As informações com o repórter Márcio Maturana.
10: O Monjaro, nome comercial do medicamento emagrecedor que usa a substância tirzepatida, foi liberado para crianças e adolescentes a partir dos 10 anos que precisam tratar diabetes tipo 2. A decisão da Agência Nacional de Vigilância Sanitária, Anvisa, já foi publicada no Diário Oficial da União. O cirurgião especialista em emagrecimento, José Afonso Salé, disse à equipe da Rádio Senado que a novidade é bem-vinda para o tratamento de obesidade e diabetes, mas ressaltou que é preciso cuidado.
19: O diagnóstico precisa ser feito por equipe médica especializada, a recomendação da dose e o acompanhamento desse tratamento e os suportes nutricionais e suportes multivitamínicos são fundamentais.
10: O Senado analisa um projeto que permite ao governo autorizar a fabricação desse medicamento, mesmo que ele ainda esteja protegido por patente. A proposta prevê também a produção do remédio no Brasil e a ampliação do acesso ao tratamento da obesidade pelo Sistema Único de Saúde. A autora do projeto é a senadora doutora Eudócia, do PSDB de Alagoas.
20: A licença compulsória poderá ser adotada pelo Poder Executivo quando houver insuficiência de oferta, preços elevados e impacto relevante na saúde pública após análise da Anvisa.
10: Esse projeto precisa ser aprovado pela Comissão de Ciência e Tecnologia e pela Comissão de Assuntos Sociais antes de seguir para a votação na Câmara dos Deputados.
9: Edição de Paulo Groba e trabalhos técnicos de João Lira. O Jornal do Senado fica por aqui. Acompanhe agora as notícias da Câmara dos Deputados. Boa noite.
8: Boa noite e até amanhã.
21: Jornal Câmara dos Deputados. Comissão aprova a garantia de direitos para mulheres da pesca artesanal.
22: O projeto autoriza faixas para o transporte coletivo privado de passageiros.
21: Deputados comentam ações em defesa do fortalecimento dos municípios.
23: Boa noite. Luísa Canziani, do União do Paraná, defende o fortalecimento dos municípios e afirma que as transformações do país começam nas cidades. Segundo ela, saúde, educação, infraestrutura e segurança dependem de políticas públicas voltadas à realidade local.
21: Luísa Canziani acredita que o desenvolvimento nacional exige apoio aos pequenos municípios e destaca a importância da atuação municipalista. Ela também cita o avanço de obras de infraestrutura no interior do Paraná como exemplo de investimento que impacta diretamente a população. população.
23: Charles Fernandes, do PSD, celebra os 186 anos de emancipação política do município de Palmas de Monte Alto, na Bahia. O congressista destaca a história da cidade e sua importância como base para outros municípios vizinhos, como Guanambi.
21: Charles Fernandes saúda a população e a gestão de Palmas de Monte Alto, reconhecendo o município como polo agrícola e econômico regional. Ele cita o envio de suas emendas como prova de seu compromisso com o desenvolvimento da cidade e agradece o título de cidadão honorário recebido.
23: João Daniel, do PT, celebra acordo de cooperação para obra de abastecimento de água na bacia leiteira do Alto Sertão de Sergipe, com investimento de mais de 600 milhões de reais dos governos federal e estadual. O deputado afirma que a adutora vai contribuir para o desenvolvimento regional.
21: João Daniel ressalta que o projeto fortalece a agricultura familiar, as áreas de reforma agrária e a economia do interior de Sergipe. Entre os municípios beneficiados, ele cita Canindé de São Francisco, Poço Redondo, Monte Alegre, Nossa Senhora da Glória e Porto da Folha.
23: Na avaliação de Marcelo Nilo, do Republicanos da Bahia, a população baiana enfrenta graves problemas nas áreas de emprego, educação e segurança pública. O deputado afirma que o estado vive uma das piores crises administrativas de sua história.
21: Marcelo Nilo chama a atenção ainda para a superlotação dos hospitais estaduais e relata que pacientes enfrentam condições precárias nos corredores das unidades de saúde. Segundo o parlamentar, falta sensibilidade e compromisso humanitário por parte do governo estadual.
23: Carla Dixon, do PL, cobra do governo do Rio Grande do Norte apuração sobre o surgimento de uma sigla associada à facção criminosa na região do Morro do Careca, ponto turístico localizado na praia de Ponta Negra, em Natal.
21: Carla Dixon avalia que o episódio expõe a fragilidade na proteção de áreas turísticas e ambientais do Rio Grande do Norte. Ela cobra do poder público estadual maior proteção a moradores e visitantes, com medidas efetivas de segurança em locais que são símbolos do estado.
23: Valdenor Pereira, do PT, realça a pesquisa segundo a qual 67% dos baianos aprovam a gestão federal e 56% apoiam o governo da Bahia. Ele reforça também a tendência dos eleitores em votarem candidatos vinculados às atuais gestões, contra 10% de apoiadores da oposição.
21: Na visão de Valdenor Pereira, os dados refletem o reconhecimento dos avanços sociais e melhorias na qualidade de vida da população, alcançadas graças a políticas públicas e programas sociais. Ele se orgulha de fazer parte de um projeto que vem transformando a vida dos baianos.
23: Ícaro de Valmir, do Republicanos de Sergipe, homenageia a TV Atalaia pelos 51 anos de fundação, celebrados em 17 de maio. Ele reconhece o trabalho dos profissionais que mantêm a emissora próxima das comunidades, fortalecendo a democracia e contribuindo para a cidadania.
21: Capitão Alberto Neto, do PL do Amazonas, critica a política do governo federal para o setor elétrico. O deputado sustenta que, apesar de o país ter uma matriz elétrica majoritariamente renovável, ainda impõe custos aos consumidores por meio de subsídios e da contratação de energia mais cara.
23: Capitão Alberto Neto também questiona o uso de diesel para gerar energia no Amazonas, mesmo com a presença de grandes reservas de gás natural no estado. Ele alerta que o aumento da tarifa afeta famílias, comerciantes e produtores rurais, além de afastar investimentos externos.
21: Valmir Assunção, do PT, salienta a parceria entre os governos do estado e federal para fortalecer a agricultura familiar na Bahia. Ele destaca a entrega de 100 refrigeradores de leite e os 3 bilhões de reais investidos para a inclusão de povos tradicionais.
23: O deputado anuncia também a ordem de serviço para a pavimentação de 37 quilômetros da estrada que liga Uruçuca à Serra Grande, aguardada há 13 anos. Para Valmir Assunção, as ações criam oportunidades reais para fortalecer o povo baiano.
21: Agricultura. Comissão da Câmara aprova a garantia de direitos para mulheres da pesca artesanal. A repórter Júlia Lopes tem mais detalhes.
0: A Comissão do Trabalho da Câmara dos Deputados aprovou um projeto que reconhece legalmente as mulheres que atuam na cadeia produtiva da pesca artesanal como trabalhadoras do setor. O objetivo é garantir acesso igualitário a direitos sociais e previdenciários. A pesca artesanal é exercida por pescadores e pescadoras profissionais de forma autônoma ou em regime de economia familiar, utilizando meios próprios de produção ou contratos de parceria com ou sem embarcações de pequeno porte. No texto, passam a ser reconhecidas como trabalhadoras da pesca artesanal as mulheres que atuam em atividades como preparo de redes, armadilhas e embarcações, captura, cultivo e manejo de organismos aquáticos, limpeza, salga e processamento do pescado e de seus derivados. Com a proposta, essas trabalhadoras poderão ter acesso a benefícios previdenciários como auxílio doença, seguro defeso e salário maternidade. Atualmente, muitas delas não conseguem acesso aos direitos por não terem reconhecimento legal específico dentro da atividade. Para a relatora do projeto, deputada Rogéria Santos, do Republicanos da Bahia, a proposta representa um avanço na proteção social dessas mulheres.
1: Que apesar de trabalharem constantemente, elas não têm nenhum desses direitos. Exato, pelo simples fato de que a lei traduz o mar, o barco, a atividade que acontece dentro do mar. E quando você olha para elas, a atividade delas, a maioria delas, acontece na terra, porque tem a ver com o beneficiamento em toda a cadeia produtiva.
0: A proposta que traz o reconhecimento legal para as mulheres que atuam na pesca artesanal está em análise na Comissão de Defesa dos Direitos da Mulher. Da Rádio Câmara de Brasília, Júlia Lopes.
23: Cobalcini, do MDB de Santa Catarina, menciona projetos considerados prioritários para o agronegócio, incluindo propostas sobre o seguro rural, a tributação do arrendamento e o apoio às cooperativas. Ele pede que o parlamento avance em medidas que fortaleçam a produção e deem mais segurança ao setor.
3: Cobalcini diz que os produtores rurais precisam de respaldo diante dos desafios enfrentados no campo, como eventos climáticos, quebra de safra e dificuldades de infraestrutura. Ele reforça que o agronegócio precisa de respeito e liberdade para trabalhar.
4: Trabalho.
23: Bom, Gás do PT do Rio Grande do Sul critica a emenda ao projeto do fim da escala 6x1, que permite jornadas de até 52 horas semanais, além de adiar por até 10 anos a mudança no regime de trabalho. Ele aponta que as alterações descaracterizam a matéria original.
3: Bom, Gás defende a redução da jornada de 44 para 40 horas semanais, com escala 5x2, sem redução de salário. Ele afirma que o objetivo do fim da escala 6x1 é garantir mais tempo para convivência familiar, estudo, descanso e lazer, sem perda de direitos para os trabalhadores.
23: Socorro Neri, do PP do Acre, condena declarações feitas por vereadores de São Paulo contra professores em greve no município. A deputada afirma que a mobilização da categoria é legítima, porque cobra dignidade, reajuste salarial e respeito ao trabalho realizado nas escolas públicas.
3: Socorro Neri apresentou na Comissão de Educação uma moção de repúdio contra os responsáveis pelas ofensas. Ela ressalta que a liberdade de expressão não pode ser para humilhar trabalhadores da educação, nem para desqualificar a luta dos professores por melhores condições de trabalho.
4: Transportes.
23: Projeto que permite a utilização de faixas exclusivas para o transporte coletivo privado de passageiros avança na Câmara. O texto está na última etapa de análise na Comissão de Constituição e Justiça, e a repórter Maria Neves tem os detalhes.
5: Aprovado na Comissão de Viação e Transportes, projeto que permite a utilização de faixas exclusivas no trânsito por transporte privado coletivo de passageiros, está em análise na Comissão de Constituição e Justiça da Câmara dos Deputados. Para utilizar as faixas exclusivas, o veículo deve ter capacidade de transportar pelo menos 25 pessoas e contar com autorização do poder público. De acordo com o relator na Comissão de Viação e Transportes, deputado Ricardo Aires, do Republicanos do Tocantins, a proposta vai contribuir para a redução do número de veículos individuais nas vias públicas.
24: A gente está falando de assegurar maior fluidez no trânsito das grandes cidades. O que a gente quer é incentivar que aqueles que utilizam o transporte coletivo de uma maneira em geral possam utilizar dessas faixas exclusivas para chegarem mais rápido ao seu destino, fazendo com que as faixas comuns sejam também alcançadas, liberando o trânsito para quem faz o seu uso do seu carro particular.
5: Ao autor do projeto, o deputado Guilherme Uchoa, do PSD de Pernambuco, argumenta que a Lei da Mobilidade Urbana já permite que a regulamentação do transporte de cargas e de passageiros priorize os aspectos coletivos. Da Rádio Câmara de Brasília, Maria Neves.
21: Pompeu de Matos, do PDT do Rio Grande do Sul, cobra a continuidade das obras de duplicação da BR-386, conhecida como Estrada da Produção. O deputado demonstra preocupação com o atraso no início das intervenções em dois trechos da rodovia que liga Porto Alegre às regiões norte e noroeste do estado.
23: Pompeu de Matos afirma que o pedido da concessionária para adiar o início das obras prejudica o desenvolvimento regional e compromete a segurança dos motoristas. O parlamentar informa que acionou a ANTT para cobrar esclarecimentos sobre o cronograma da duplicação.
4: Justiça.
21: Helder Salomão, do PT do Espírito Santo, questiona as explicações de lideranças da direita a respeito do financiamento para filmes sobre o ex-presidente Jair Bolsonaro. Ele salienta que o valor de R$ 134 milhões de reais exige investigação por superar o orçamento de produções reconhecidas internacionalmente.
23: Helder Salomão afirma que as justificativas apresentadas após a divulgação de conversas com o banqueiro Daniel Vorcaro não esclarecem o assunto. Ele argumenta que o caso reforça suspeitas de irregularidades na transferência de recursos.
21: O Tony de Paula, do PSD do Rio de Janeiro, compara os impactos das declarações de diferentes candidatos à presidência da República sobre o mercado financeiro, para alertar a direita sobre o risco de derrota nas próximas eleições devido ao desgaste ético de suas lideranças.
23: O Tony de Paula menciona possíveis relações espúrias envolvendo lideranças do campo conservador com o aporte de 2 bilhões de reais de aposentados e pensionistas no fundo do Banco Master. Ele defende o afastamento da direita de figuras polêmicas para garantir seu projeto político.
21: Ana Paula Lima, do PT de Santa Catarina, avalia que áudios, negociações financeiras e transferências internacionais divulgados reforçam os vínculos entre integrantes da família Bolsonaro e o Banco Master.
23: A parlamentar sustenta que houve contradições de pessoas ligadas ao caso e critica a atuação de integrantes da oposição. Ana Paula Lima afirma ainda que os fatos revelados desmontaram narrativas anteriores sobre a ausência de relação de determinados políticos com Daniel Vorcaro.
21: Eli Borges, do Republicanos do Tocantins, conclama a sociedade a investigar o passado e a ficha limpa de todos os candidatos antes de decidir o voto nas eleições. Ele alerta contra mentiras em redes sociais e pediu que o cidadão não aceite frases prontas.
23: Para o deputado, o Brasil vive um tempo de injustiças e condenações advindas de versões distorcidas de fatos, enquanto recursos da saúde são desviados sem as devidas condenações. Eli Borges reforça que o poder emana do povo e que cabe aos eleitores decidirem os rumos do país.
21: Para Maria do Rosário, do PT do Rio Grande do Sul, novas revelações sobre o Banco Master apontaram vínculos entre integrantes da família Bolsonaro e Daniel Vorcaro. Segundo ela, áudios e movimentações financeiras reforçam suspeitas apuradas pelas autoridades.
23: Maria do Rosário também critica declarações de aliados políticos ligados ao caso e aponta contradições sobre pedidos de recursos e relações com o empresário investigado. Ela afirma ainda que os desdobramentos do caso enfraquecem versões apresentadas anteriormente.
21: Nelson Barbudo, do Podemos de Mato Grosso, defendeu a honra de líderes da direita contra ataques proferidos na tribuna da casa. Ele criticou ainda o silêncio da esquerda sobre denúncias de corrupção envolvendo o governo e afirmou que o país passa por uma crise econômica.
23: Nelson Barbudo alega que estatais como os Correios sofrem com a má administração. O congressista conclamou líderes religiosos a rejeitarem ideias progressistas que, segundo sua leitura, destroem famílias e a classe média nacional.
21: Alfredinho, do PT de São Paulo, rebate declarações do senador Flávio Bolsonaro sobre o caso envolvendo o Banco Master. Segundo o deputado, os desdobramentos das investigações indicam que envolvidos distorcem os fatos para confundir a opinião pública.
23: Alfredinho também questiona a falta de transparência em relação ao financiamento de uma produção cinematográfica sobre o ex-presidente Jair Bolsonaro. Para ele, as suspeitas enfraquecem o discurso de moralidade adotado pela oposição.
4: Segurança Pública.
21: Aloysio Mendes, do Republicanos do Maranhão, cobra do Senado a votação da proposta que reduz a maioridade penal no país. O deputado ressalta que a medida já foi aprovada pela Câmara e, segundo ele, atende a uma demanda da sociedade.
2: Para Aloysio Mendes, a legislação atual favorece a impunidade de adolescentes envolvidos em crimes violentos, como homicídios e estupros. O parlamentar argumenta que jovens com direito ao voto também devem responder criminalmente por seus atos.
4: Direitos Humanos.
21: Soraya Santos, do PL do Rio de Janeiro, destaca o Maio Laranja e alerta sobre o aumento do abuso infantil no país. Ela pede vigilância permanente de famílias, escolas e da sociedade na proteção das crianças que muitas vezes, pela tenra idade, não conseguem verbalizar a violência.
2: Segundo dados do Ministério da Justiça, nos três primeiros meses do ano, o Brasil registrou mais de 13 mil estupros de vulneráveis. Soraya Santos alerta que a maioria dos abusos ocorre nos círculos próximos da criança, tornando a infância um período marcado por dor e sofrimento.
4: Saúde.
21: Câmara aprova assistência especial para mães de recém-nascidos com deficiência. A repórter Sofia Peçanha explica quais as condições.
6: A Câmara dos Deputados aprovou o projeto que torna obrigatória a assistência especial fornecida às mães de recém-nascidos com deficiência ou doença crônica que exija um tratamento continuado. A proposta prevê que maternidades, casas de parto e hospitais da rede pública e privada forneçam orientações por escrito sobre os cuidados necessários com a criança e também uma lista de instituições, associações e órgãos públicos especializados no atendimento a pessoas com deficiência ou patologias específicas. A relatora da proposta na Comissão de Defesa dos Direitos da Mulher foi a deputada Leda Borges, do Republicanos de Goiás. Ela destacou a importância do acesso à informação para as famílias.
7: Trata-se, sobretudo, da democratização do acesso às informações qualificadas sobre a deficiência ou patologia constatada na criança em tenra idade. Esse dado é fundamental, pois na maior parte dos casos, essa criança precisará de acompanhamento pelo resto da vida.
6: O autor do projeto original, o deputado Duarte Júnior, do Avante do Maranhão, afirma que o nascimento de uma criança com deficiência ou patologia crônica pode gerar um grande impacto emocional, físico e financeiro para a família, mas que a assistência especial a essas mães pode contribuir para a melhoria da qualidade de vida da criança e favorecer sua inclusão social. Durante a votação na Comissão de Constituição e Justiça, a relatora, a deputada Lindsay da Mata, do PSB da Bahia, afirmou que a medida pode trazer mais segurança às mães no momento do diagnóstico.
11: Isso vai dar mais segurança nesse momento de tanta fragilidade que a mãe passa com essa descoberta da dificuldade do seu filho, para que ela possa levá-lo a pessoas especializadas que possam realmente assegurar o tratamento dele e o apoio psicológico dela.
6: O projeto que obriga hospitais, maternidades e casas de parto, público e privados, a oferecer assistência especial a mães de recém-nascidos com deficiência ou doença crônica que exijam um tratamento continuado, foi aprovado por todas as comissões da Câmara e será analisado agora pelo Senado. Da Rádio Câmara de Brasília, Sofia Peçanha.
4: Ciência e tecnologia.
2: Flávio Nogueira, do PT do Piauí, reproduz comunicado do Vaticano que defende a inovação tecnológica com a preservação da capacidade humana de pensar e refletir. Ele aponta que a primeira encíclica do Papa Leão XIV recoloca a dignidade humana no centro do debate sobre inteligência artificial.
21: Flávio Nogueira lembra que a Igreja Católica já se manifestou em outros momentos da história sobre mudanças que afetaram profundamente a sociedade, como durante a Revolução Industrial. Ele reforça que a inteligência artificial...

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0: caro e minha cara ouvinte, que bom que estamos juntos mais uma vez. Eu desejo a você graça e paz. Que a luz de Deus nos guie e seja também a nossa força. Eu gostaria de falar hoje sobre a intranquilidade e a agitação. E a intranquilidade devido à falta de objetivos. Pessoas que perdem o foco, o objetivo, vivem mais intranquilas. Muitas vezes nós vemos, até mesmo nas férias, em tempo de férias, pessoas que parecem estar ocupadas e agitadas. Correm de uma atividade para outra. Até mesmo turistas podem parecer agitadíssimos. Um estudioso diz que a atividade de nosso tempo seria a expressão da falta de objetivo e orientação. Quando perdem de vista o objetivo, redobram o esforço. Quem tem um objetivo diante dos olhos, parte para ele de forma resoluta, decidida, mas sem aquela pressa contínua. Quem não conhece mais o objetivo tenta preencher seu vazio com ativismo. Julga-se importante porque tem muita coisa para fazer. Quer provar para si mesmo que sua vida tem sentido. Está sempre ocupado com algo importante, mas quando olha mais de perto, vê que muitas vezes se ocupa com o vento. Com toda a sua ocupação, ele quer apenas cobrir o vazio que habita nele, que está por trás de sua agitação, como um perigoso abismo. A velocidade provoca o vazio, e o vazio incita a pressa. Quanto mais ativa uma pessoa, mais o vazio se instala nela. E ela mais uma vez busca preenchê-lo com atividade e agitação. Daí surge o círculo vicioso do qual não consegue mais se desvencilhar. Nossa época está permeada por esse círculo vicioso de correria e de vazio. Às vezes se tem a impressão de que nossa política perdeu o objetivo de vista. E por isso todo dia apresenta outras possibilidades. A falta de objetivo e de orientação também se manifesta em nosso comportamento no tempo livre. Em vez de visitar antigas igrejas, desfrutar lindas paisagens, organizam-se férias ativas. As pessoas são atraídas de um evento para o outro. Os animadores não podem parar de ocupar as pessoas em férias. E quanto mais falta objetivo, mais as pessoas incitam umas às outras, mais se impedem de gozar o momento. Nas férias, deveríamos nos permitir desfrutar o ócio. O ócio é o contrário da correria, que caracteriza as férias de animação. Ócio é consentimento para se afundar na realidade e simplesmente existir, sem pressão e sem precisar se ocupar. Tem muitas pessoas que não compreendem isso. Parece que precisam estar sempre, sempre ocupadas, senão a vida não tem sentido. É exatamente o contrário. Muitas vezes é porque não tem sentido é que precisam estar permanente ocupadas. Meditemos sobre isso para que possamos perceber como nos comportamos e possamos buscar fontes para a tranquilidade, para a paz interior. Deus quer isso de nós. Um forte abraço para você. Deus te abençoe e te guarde. Em nome do Pai, do Filho e do Espírito Santo. Amém.
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0: 8h32.
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